0: também sanciona projetos que ampliam o cuidado com as vítimas e endurecem medidas contra os agressores.
1: Todo mundo precisa trazer para si a responsabilidade de que a luta não é dos outros, a luta não é dela, a luta não é feminina, a luta é de ser humano.
2: E ainda, Brasil ganha mais de 500 mil novos professores prontos para a sala de aula.
0: Esse é o resultado da primeira prova nacional docente. Jéssica Gonçalves.
3: Com base nas novas regras para a educação à distância, o MEC informou que todos os cursos de licenciatura EAD não podem abrir novas matrículas e serão encerrados quando as turmas concluírem a formação.
2: Em menos de 24 horas, Move Táxi e aplicativos já tem mais de 160 mil motoristas inscritos.
0: O programa oferece 30 bilhões de reais em créditos para o financiamento de carros zeros, com juros mais baixos. Nazi Brum.
4: As condições de financiamento para homens e mulheres são diferenciadas. Pelo programa, as mulheres podem dispor ainda de 15 mil reais para comprar equipamentos de segurança.
2: Hoje, na apresentação da Voz do Brasil, Mariana Jungmann e Luciano Seixas.
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2: 100 dias de trabalho intenso dos três poderes, executivo, legislativo e judiciário, para combater a violência contra a mulher.
0: Hoje, todas essas esferas se reuniram novamente no Palácio do Planalto para fazer um balanço do Pacto Nacional Brasil contra o Feminicídio.
2: E o presidente Lula anunciou novas medidas que incluem a proteção das mulheres no ambiente digital.
5: Mais proteção à mulher no ambiente digital. O presidente Lula determinou que as plataformas digitais retirem conteúdos íntimos divulgados sem consentimento. E a partir de agora, plataformas digitais serão responsabilizadas, por exemplo, por publicar fraudes, tentativas de golpes e violência contra mulheres e meninas. A medida regulamenta o marco civil na internet. Os anúncios foram feitos no dia em que marca os 100 dias do Pacto Nacional Brasil contra o Feminicídio, firmado entre os três poderes, executivo, judiciário e legislativo. O presidente Lula destacou os avanços que o governo tem feito para combater agressões domésticas e o feminicídio e convocou toda a sociedade para aderir à luta.
1: Todo mundo tem que se sentir agredido quando uma mulher é agredida. Todo mundo tem que se sentir violentado quando uma menina de 12 anos é violentada. Todo mundo precisa trazer para si a responsabilidade de que a luta não é dos outros, a luta não é dela, a luta não é feminina, a luta é de ser humano.
5: Durante o evento, também foram sancionados projetos de lei que criam o Cadastro Nacional de Agressores, ampliam as determinações para afastamento imediato do agressor do convívio com a vítima, endurecem medidas contra criminosos que continuam ameaçando mulheres, mesmo após a prisão, e reduzem burocracias para acelerar a efetivação de medidas protetivas. A primeira-dama, Janja da Silva, destacou a importância do trabalho conjunto que o Pacto Brasil contra o Feminicídio desenvolveu.
6: Proteger a vida das mulheres não é pauta de um ou de outro grupo, de um único governo e de uma só instituição. É uma missão coletiva. Quando convocamos todos por todas, buscamos unir as múltiplas vozes que ecoam pela proteção da vida das mulheres.
5: Nesses 100 dias, o governo do Brasil promoveu um mutirão nacional que resultou em mais de 6.300 prisões de agressores, com 30 mil medidas protetivas acompanhadas e mais de 38 mil vítimas atendidas. Já as Casas da Mulher Brasileira realizaram 148 mil atendimentos neste ano e chegaram a 12 unidades em funcionamento no país. Além disso, mais de 6.500 agressores passaram a utilizar dispositivos de rastreamento e o Ligue 180 ampliou o atendimento para 24 horas por dia, por telefone, WhatsApp, e-mail e videochamadas em Libras. No primeiro trimestre de 2026, foram registrados 301 mil atendimentos. Reportagem Márcia Fernandes.
0: E a gente segue falando desse assunto porque nós temos conosco aqui no estúdio da Voz do Brasil a secretária nacional de enfrentamento à violência contra a mulher, Estela Bezerra.
2: Ela vai nos falar um pouco mais sobre as medidas assinadas hoje pelo presidente Lula na proteção dos direitos das mulheres. Boa noite, secretária, bem-vinda.
7: Boa noite, é um prazer imenso estar aqui com vocês.
2: Secretária, vamos começar falando dessa regulamentação do Marco Civil da Internet para ampliar a proteção das mulheres no ambiente digital. Um decreto assinado hoje pelo presidente determina que as plataformas retirem conteúdos íntimos de mulheres vazados sem o consentimento delas. Quais são os termos dessa determinação e como é que vai funcionar para que as mulheres consigam essa retirada rápido, urgente?
7: Olha, o decreto, ele de imediato obriga as plataformas digitais a se corresponsabilizarem por esses conteúdos, fazendo com que as plataformas criem canais específicos de denúncia, retirem os conteúdos ofensivos até 2 horas, promovam e mantenham as provas e ainda divulguem o canal do 180 para que as mulheres possam ter acesso a outras informações. É o compartilhamento da responsabilidade dos conteúdos veiculados com as plataformas digitais.
0: E aí a expectativa, então, é que com essa responsabilização das plataformas que a senhora mencionou, elas se tornem mais proativas nesse processo, ou seja, elas próprias já façam esse monitoramento, já façam essa retirada e isso resulte em mais agilidade?
7: É, a proposta é essa, que tenha proatividade, corresponsabilidade. É, se os meios de comunicação, que são concessões públicas, são corresponsáveis pelos conteúdos que veiculam, as plataformas digitais também o são. Eles têm tecnologias e filtram para aquilo que é necessário. Então, terá que ser também usar a tecnologia para a proteção das meninas e das mulheres. Isso também se estende às inteligências artificiais, que, por exemplo, retiram as roupas das pessoas, das mulheres e meninas, e que oferecem imagens falsas produzidas sinteticamente. Isso também será vedado pelo decreto.
0: Ah, isso é um ponto que eu acho interessante a gente abordar. É, elas também, então, vão ter que se responsabilizar quando há esse uso de inteligência artificial para simular uma nudez, por exemplo, que nunca foi feita, inclusive.
7: Exatamente. Hoje você tem plataformas que ofertam isso, retirar a roupa das pessoas. Isso é uma questão ética. Então, nós colocamos também no decreto que a inteligência artificial ela é vedada a esse uso e a plataforma é responsável pela veiculação dessas imagens falsas.
2: E os criminosos que fazem, que publicam esse tipo de coisa, também serão mais facilmente identificados? Porque as plataformas terão que guardar e fornecer, né, quando solicitadas, informações sobre a origem dessas publicações, né?
7: Sim, a tecnologia é capaz de rastrear absolutamente tudo, de onde é postado, como é reproduzido. Essas 2 horas, inclusive, elas são muito poucas. Em 2 horas você pode ter uma difusão, uma disseminação de informação muito grande. Portanto, ele vai ser obrigado a vedar essa difusão e também a apagar esses conteúdos. Eles vão ter que investir em tecnologias para isso, porque ele já investe isso em termos de mercado. Então, vai ter que investir também para a proteção das mulheres.
0: Agora, secretária, também foi sancionada hoje a lei que cria o Cadastro Nacional de Agressores. Esse cadastro, ele poderá ser acessado pelas mulheres, ele vai ser uma consulta pública ou ele vai ser de uso exclusivo de autoridades, por exemplo, para a polícia fazer investigações?
7: Isso ainda não está resolvido, isso vai ser regulamentado, né? Essa é uma lei que foi sancionada hoje, ela vai precisar de regulamentação e é necessário que a gente tenha muito zelo, muito cuidado com os conteúdos que vão ser utilizados. O que a gente tem compreensão é que esse cadastro vai reunir estupradores, feminicidas, agressores, tanto físicos como psicológicos, e esse cadastro de imediato será utilizado para investigação, mas há possibilidade de uso específico para usuários também. Isso ainda vai ter uma discussão na regulamentação da lei.
2: Outra preocupação, secretária, é com a proteção das mulheres vítimas de violência que denunciam seus agressores. Hoje também foram oficializadas medidas para oferecer mais segurança a essas mulheres. Que medidas foram essas?
7: Existem 2 situações muito preocupantes. Uma é aquela em que o agressor continua insistindo em ameaçar as mulheres. Acho que vocês acompanharam. Há agressores que são presos e dizem vou matar e dentro do presídio continuam a agir para que essas mulheres tenham a vida atormentada e às vezes sejam vítimas de feminicídio. Então é um endurecimento das leis dirigida aos agressores que persistem em fazer ameaça e a outra é o afastamento imediato do agressor do lar. Muitas vezes as mulheres ficam submetidas a voltarem para a residência. Existe 65% das mulheres, elas não têm só dependência emocional, têm dependência financeira, ou total ou parcial. E nesse sentido é preciso afastar o agressor do lar. Então aumentaram as condições de afastar de imediato o agressor do lar.
0: Bom, para concluir, a gente não pode deixar de mencionar, né, secretária, que a gente está completando aí 100 dias do pacto entre os 3 poderes para esse combate ao feminicídio e à violência contra as mulheres. Queria que a senhora dissesse para a gente o que se pode destacar de avanços nesse período.
7: Olha, a gente avançou muito na ideia de responsabilização do agressor, de não naturalização da violência, porque quando a sociedade diz que um agressor fica solto ou não é punido, a gente está dizendo que ele está agindo comumente, né? Mas existe um grande destaque, né? É a articulação dos três poderes, onde o Executivo, o Legislativo e o Sistema de Justiça estão agindo coordenadamente, e ainda um desafio muito grande para a sociedade brasileira, que é a gente trabalhar com prevenção. Quando a gente falou em ambiente digital, a gente não está falando só de conteúdos criminosos, a gente está falando de conteúdo de ódio, de ideia de civilidade que está indo aí nessas redes pios ou pílulas vermelhas, né? Que são, inclusive, com atores que são capazes de ir para a mídia para dizer mentiras, criando situações e factoides que dá a entender que as mulheres são agressoras. Então, nós vivemos num momento em que a prevenção, a ação nas escolas, nos meios de comunicação, nas instituições religiosas, precisam disputar um modelo de civilidade. E eu acho que o presidente Lula fez um movimento muito importante. Quando ele chama os homens para o centro do debate, ele desloca a questão. Então, tem dois deslocamentos. Os homens estão no centro do debate. Se são agressores, podem ajudar a resolver o problema. O outro é que a vergonha não pode ser da vítima. Então, nós estamos nessa construção de uma sociedade que tem um modelo civilizatório onde as mulheres precisam ser respeitadas e não executadas pelos seus parceiros íntimos. Porque a diferença da violência contra os homens, da violência contra as mulheres, é justamente que o seu agressor faz parte da sua relação de intimidade familiar. Isso é insustentável.
2: Muito bem, nós conversamos com Estela Bezerra, secretária nacional de enfrentamento à violência contra a mulher. Muito obrigado por sua entrevista aqui à Voz do Brasil.
7: Eu que agradeço, Luciano.
0: As empresas de tecnologia Google, Meta, TikTok, Kuai e Microsoft foram notificadas pela Advocacia Geral da União, que solicitou a colaboração no combate e na prevenção de fraudes digitais relacionadas ao programa Novo Desenrola Brasil.
2: A iniciativa tem como objetivo apoiar famílias brasileiras na renegociação de dívidas.
0: Na notificação encaminhada às empresas, a instituição destacou que os golpes digitais, além de explorarem a vulnerabilidade dos beneficiários, fragilizam a confiança em políticas públicas legítimas e representam um dano à credibilidade das ações estatais.
2: Motoristas por aplicativo e taxistas já começaram a se inscrever no Move Táxi Aplicativos para o financiamento de veículos novos.
0: O governo do Brasil acredita que o programa tem potencial para comercializar até 300 mil veículos em todo o país.
2: E o programa traz vantagens para as mulheres, como taxas de juros mais baixas e recursos para a compra de equipamentos de segurança.
8: Em menos de 24 horas, 164 mil motoristas se inscreveram para participar do programa Move Táxi Aplicativos. Podem participar motoristas de aplicativo com cadastro ativo há pelo menos 12 meses, com ao menos 100 corridas na mesma plataforma e taxistas registrados em atividade. As condições valem para carros novos de até R$ 150 mil, reais, de montadoras habilitadas no programa Mover. O taxista Francisco Neto, de Brasília, acredita que assim todos saem ganhando.
9: Parece que é um projeto bom, né? Todo mundo ganha, né? Porque se a frota está renovada, a tendência é que melhore para todo mundo.
8: Para fazer a inscrição no programa, basta acessar gov.br/movebrasil. Como conta Wallace Moreira Lima, secretário nacional de Desenvolvimento Industrial, Inovação, Comércio e Serviços.
10: A partir desse link que o trabalhador se cadastra, ele já vai ter a informação em 5 dias se ele estar apto ao programa. E aí ele já vai saber que ele pode se beneficiar desse programa.
8: E as condições de financiamento para homens e mulheres são diferenciadas, como explica o secretário Wallace Moreira Lima.
10: Para as mulheres, terá uma taxa de juros menor, a carência para o homem e para a mulher são de 6 meses. Para o homem, o financiamento em até 60 vezes, mas para as mulheres em até 72 vezes.
8: Pelo programa, as mulheres podem dispor ainda de R$ 15 mil para comprar equipamentos de segurança. Para a motorista por aplicativo, Karine Trindade, uma oportunidade para as mulheres.
11: Para nós é uma grande vitória e para as mulheres que vai ter os juros mais reduzidos também e esse financiamento mais facilitado para todos os trabalhadores e trabalhadoras de aplicativo.
8: O total de crédito disponível para o programa é de R$ 30 bilhões por meio do Banco Nacional de Desenvolvimento Econômico e Social, BNDES. Os financiamentos devem ser efetivados a partir do dia 19 de junho. De acordo com o Ministério da Fazenda, esse prazo é necessário para definição de detalhes e informações aos bancos comerciais sobre o programa. Com locução de Nazi Brum, reportagem de Luciana Colares de Holanda.
0: Hoje, no programa Bom Dia Ministro, produzido pela empresa Brasil de Comunicação, Volney Queiroz, da Previdência Social, afirmou que o governo trabalha para reduzir a fila do INSS.
2: Entre as ações para reduzir as filas estão a realização de mutirões e a contratação de novos peritos.
0: Segundo o ministro, a fila de solicitações do INSS caiu mais de 500 mil nos últimos 2 meses e agora está no menor patamar em 16 meses.
12: O nosso desafio, a nossa tarefa é deixar essa fila abaixo de 1.300.000, ou seja, 1.300.000 é só o fluxo do mês, não tem ninguém normal esperando, uhum, e abaixo dos 45 dias. E nós estamos indo bem nessas duas categorias, digamos. Estamos avançando bem. Estou querendo zerar essa fila até o final desse ano.
2: A equipe de meio ambiente do governo do Brasil fez um alerta para os impactos de 5 projetos de lei em tramitação no Congresso Nacional, que, segundo o Ministério, se forem aprovados, vão trazer grandes prejuízos ao ecossistema no país.
0: De acordo com o Ministério...

0: voltada à fiscalização da flora, combate ao desmatamento, né? Não só na Amazônia, nós temos um olhar específico para a Amazônia, mas também nós temos desmatamento nos outros biomas, né? Alguns muito sensíveis, que também são afetados por vários desses projetos de lei antiambientais.
1: O ministro do Meio Ambiente e Mudança do Clima, João Paulo Capobianco, informou que vai continuar atuando junto a deputados e senadores para discutir os projetos.
2: Continuamos atuando na Câmara, lá, debatendo, buscando o entendimento, mas está muito difícil, como vocês têm visto. Vamos atuar no Senado e vamos atuar após, caso isso tramite seja aprovado no Senado, vamos também trabalhar em relação a apresentar ao Presidente da República esses fatos para que o presidente possa analisar os encaminhamentos que deverá propor.
3: O Brasil ganha reforço de quase 500 mil professores considerados qualificados para o ensino.
1: É o que apontam os resultados da Prova Nacional Docente, realizada pela primeira vez no ano passado.
3: A avaliação integra o exame teórico do ENADE das licenciaturas, que avalia a formação inicial de professores.
1: O Ministério da Educação divulgou os dados hoje e anunciou mudanças nos cursos de licenciatura com base nas novas regras da educação à distância.
4: A primeira edição da Prova Nacional Docente teve quase 1 milhão e 100 mil inscritos. Criada dentro do programa Mais Professores para o Brasil, a Prova Nacional Docente não é obrigatória, mas pode ser usada por estados e municípios em concursos públicos e processos seletivos para professores. Ao todo, 1.530 redes de ensino aderiram à prova. Do total de participantes, 65% foram considerados proficientes. O ministro da Educação, Leonardo Barchini, destacou que a prova pode ajudar as redes públicas a melhorar a seleção de professores.
5: Temos quase 500 mil de professores proficientes e que estão à disposição das redes municipais e estaduais, e agora elas têm à disposição um instrumento poderoso que vai poder selecionar da melhor maneira possível.
4: Além da Prova Nacional Docente, o Ministério da Educação divulgou os resultados do ENADE das licenciaturas 2025, que avalia a qualidade da formação inicial de professores. Entre os concluintes de cursos presenciais, 73% foram considerados proficientes. Na educação à distância, o percentual foi de 47%. Também houve diferença por tipo de instituição. Nas universidades públicas federais, a proficiência foi de aproximadamente 76%. Nas públicas estaduais, de 73%. Nas instituições privadas, o índice ficou em 46%. Segundo o MEC, 56% dos cursos avaliados ficaram com conceitos 3, 4 ou 5 no ENADE. O ministro da Educação, Leonardo Barchini, destacou o ineditismo dos dados e os desafios para a formação de professores no país.
5: Pela primeira vez temos resultados dessa magnitude. Com esse detalhamento, a gente vai instituir novas políticas e novas ações para que a gente possa melhorar em todas as áreas a formação de professores no Brasil.
4: Com base nos resultados e nas novas regras para a educação à distância, o MEC informou que todos os cursos de licenciatura EAD não podem abrir novas matrículas e serão encerrados quando as turmas atuais concluírem a formação. Os cursos presenciais também terão que se adequar. Até maio de 2027, deverão reduzir a carga horária à distância de 40 para 30%. Reportagem Jéssica Gonçalves.
3: A próxima edição da Prova Nacional Docente já tem data marcada. Será no dia 20 de setembro.
1: Nessa edição, o exame vai avaliar 21 licenciaturas e os resultados serão divulgados em dezembro.
3: Mais rapidez e segurança na hora de fazer check-in em hotéis e pousadas pelo país. Já está valendo a Ficha Nacional de Registro de Hóspedes.
1: A medida do governo do Brasil busca reduzir a burocracia, dar mais conforto aos viajantes e garantir segurança à rede hoteleira.
3: A ficha é obrigatória, 100% digital e conectada ao sistema gov.br.
6: O que antes era feito no papel, agora em formato 100% digital. A Ficha Nacional de Registro de Hóspedes agiliza a identificação dos turistas, evitando filas e reduzindo custos. A iniciativa preza pelo respeito à privacidade e cumpre a Lei Geral de Proteção de Dados. É o que garante o gerente-geral, Jean Nogueira.
7: É um sistema 100% seguro, né? Na verdade, a gente melhora o processo para evitar fraudes, né? A ficha digital, ela é conectada direto com gov.br, você acaba tendo um controle melhor, é uma segurança a mais para o hóspede e uma segurança a mais para
6: o
7: hotel.
6: O novo sistema passou a ser obrigatório desde 20 de abril. Ele parece com os check-ins de aeroportos. O registro digital pode ser realizado previamente ou na hora da hospedagem. Para a hóspede paulista Tayane Garcia, o check-in digital poupa tempo para quem tem pressa.
8: Tudo que dê para facilitar o teu dia a dia é sempre bem-vindo.
6: A plataforma não coleta dados sobre despesas.

0: empresas do cliente e nem monitora pessoas. Serve apenas para registrar informações sobre o turismo e também apoiar a segurança pública. Um ganho para hóspedes e para a rede hoteleira, como defende Jean Nogueira.
1: Os dados que o cliente preenchia na ficha antiga, a gente tinha que mensalmente enviar para os órgãos competentes. Isso hoje é feito automaticamente.
0: No caso de turistas estrangeiros, a ficha disponibiliza módulos específicos em inglês e espanhol. O sistema é intuitivo e respeita os padrões globais de hospitalidade. Reportagem Cleide Lopes.
2: E essas foram as notícias do governo do Brasil.
3: Fique agora com o Minuto do TCU. Em seguida, as notícias do Poder Judiciário e do Congresso Nacional. Boa noite.
2: Boa noite para você e até amanhã.
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5: O novo ministro do Tribunal de Contas da União, Odair Cunha, tomou posse do cargo nesta quarta-feira, dia 20 de maio. A cerimônia foi realizada na sede do TCU, em Brasília, e teve a presença do presidente da República, Luiz Inácio Lula da Silva, o vice-presidente Geraldo Alckmin e diversas outras autoridades. Durante seu discurso, Odair Cunha relembrou sua trajetória e destacou que chega à Corte de Contas devido à sua história pública.
6: Hoje estou aqui porque fui escolhido pelo Congresso Nacional, por homens e mulheres eleitos pelo povo brasileiro. Recebo essa escolha não apenas como uma honra pessoal, mas também como um reconhecimento de que a experiência pública, a escuta e o diálogo podem contribuir para a missão dessa instituição.
5: O ministro ocupa a vaga deixada por Haroldo Cedrás, que se aposentou em fevereiro. Saiba mais em tcu.gov.br.
3: TCU, fiscalização a serviço da sociedade. Você vai ouvir agora notícias do Poder Judiciário.
7: Presidente do STF e do CNJ anuncia avanços na concessão de medidas protetivas para mulheres.
8: STJ identifica habeas corpus com erros gerados por inteligência artificial e comunica caso à OAB.
7: Presidente do TSE destaca a atuação da Justiça Eleitoral no combate à fraude e à cota de gênero.
8: Boa noite, eu sou Marcela Luiza.
7: E eu sou Walter Lima.
8: Mais de 50% das medidas protetivas de urgência são concedidas no mesmo dia em que são requeridas e cerca de 90% são analisadas em até 48 horas.
7: O dado foi apresentado hoje durante cerimônia no Palácio do Planalto, que marcou os 100 dias do Pacto Brasil de Enfrentamento do Feminicídio entre os três poderes. Pablo Lemos.
9: O presidente do CNJ e do Supremo Tribunal Federal, ministro Edson Fachin, afirmou que os resultados iniciais demonstraram avanço na resposta institucional aos casos de violência doméstica e feminicídio.
10: Quando os três poderes caminham juntos, o Estado brasileiro é capaz de proteger quem mais precisa e é capaz de fomentar uma mudança cultural.
9: Fachin também destacou a implementação do Formulário Nacional de Avaliação de Risco, documento eletrônico que permite a tramitação digital dos pedidos de medidas protetivas.
8: Ministro do STJ identifica habeas corpus com erros criados por IA e determina a comunicação à OAB.
7: A defesa pedia a soltura de um preso preventivamente por tráfico de drogas em Minas Gerais. Fátima Uchoa.
11: O ministro Rogério Schietti Cruz apontou que no pedido havia citações fabricadas em série, fenômeno conhecido como alucinação de inteligência artificial, quando a ferramenta cria informações falsas com aparência de verdadeiras. O advogado admitiu o uso eventual da tecnologia, mas afirmou ter feito revisão técnica e jurídica do conteúdo. No entanto, para o relator, os elementos contradizem essa afirmação. Assim, Schietti determinou o envio de ofício à Ordem dos Advogados do Brasil para a ciência dos fatos e eventual adoção de medidas cabíveis. Mesmo com as falhas identificadas no habeas corpus, o ministro concluiu que a prisão preventiva estava devidamente fundamentada e negou a liminar.
8: Presidente do TSE destaca a atuação da Justiça Eleitoral no combate da fraude à cota de gênero.
7: Ministro Nunes Marques ressaltou novo pleito em Melgaço, no Pará. Fábio Ruas.
12: Melgaço elegeu 3 mulheres em eleições suplementares para ocupar cadeiras na Câmara Municipal. De acordo com Nunes Marques, a nova eleição teve como destaques a agilidade e a eficiência da apuração em um município marcado por extensas áreas ribeirinhas. O presidente do TSR afirmou o compromisso da Justiça Eleitoral com a inclusão política das mulheres e de outros grupos da sociedade, o que, segundo ele, é uma verdadeira exigência democrática.
8: A Justiça do Trabalho segue em ação na Ilha do Marajó.
7: Durante a itinerância, juízes estão dando solução a várias pendências judiciais. Luma Soares.
13: Em Melgaço, a Justiça Trabalhista reforça o combate ao trabalho escravo contemporâneo e infantil, além de garantir um protocolo para julgamentos com perspectiva inclusiva. Num outro eixo de apoio aos moradores, houve doação de computadores e cursos de inclusão no mercado de trabalho. O mutirão do Justiça Itinerante vai até sexta-feira, dia 22.
8: MPF pede a suspensão imediata de leilões de energia elétrica que podem encarecer a conta de luz em pelo menos 500 bilhões de reais pelos próximos 15 anos.
7: Caso os órgãos não atendem à recomendação no prazo de 48 horas, o MPF poderá adotar medidas judiciais. Tatiana Castro.
14: A investigação do MPF aponta que os preços teto dos leilões, isso é, o valor máximo que o governo aceitaria pagar pela energia, sofreram um aumento repentino, entre 73% e 100%. Além da suspensão imediata do leilão, o MPF também pede que os órgãos refaçam os cálculos com base em premissas neutras e independentes. Caso os órgãos não acatem a recomendação no prazo de 48 horas, o MPF poderá adotar as medidas judiciais.
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8: Uma boa noite.
7: E até amanhã.
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16: Está no ar o Jornal do Senado.
17: Eu sou Paula Groba.
18: E eu sou Humberto Pinheiro.
17: E estes são os destaques de hoje do Jornal do Senado, que começa agora.
18: Senado aprova novo piso para médicos e cirurgiões dentistas. Texto segue para a Câmara.
17: Governo e Senado negociam MP para criar crédito especial a produtores afetados por desastres climáticos.
18: Plenário conclui votação de indicações para embaixadas, CVM e Corregedoria do Conselho Nacional de Justiça.
17: Boa noite.
18: Boa noite.
17: Médicos e cirurgiões dentistas poderão passar a ter um piso salarial nacional definido em lei. Uma proposta aprovada na Comissão de Assuntos Sociais fixa o valor inicial de R$ 13.662,00, com previsão de reajuste anual.
18: A proposta segue para análise da Câmara dos Deputados. Repórter Patrícia Oliveira.
19: Médicos e cirurgiões dentistas passam a receber um piso salarial de R$ 13.662 para uma jornada semanal de 20 horas. O reajuste de salário foi aprovado na Comissão de Assuntos Sociais. A proposta da senadora Daniela Ribeiro, do Progressistas da Paraíba, atualiza regras da legislação de 1961 sobre a remuneração dessas categorias. O senador Fernando Dueire, do PSD de Pernambuco, também determinou reajuste anual pelo IPCA, adicional de 50% para trabalho noturno e horas extras, além de intervalo de descanso de 10 minutos a cada uma hora e meia trabalhada. Dueire destacou que o congelamento do piso desde 2022 contribuiu para a precarização das relações de trabalho na área da saúde, além da dificuldade de profissionais permanentes em municípios pequenos e regiões remotas.
20: Ao fixar piso concreto com correção anual contribui para reverter essa tendência, para que as políticas de interiorização de profissionais produzam efeitos duradouros, em vez de depender exclusivamente de programas emergenciais e transitórios.
19: A proposta prevê ainda que o aumento das despesas de estados e municípios seja custeado por transferências do Fundo Nacional de Saúde. Se não houver pedido para votação no plenário, a proposta segue para análise da Câmara dos Deputados.
17: E seguiu para o plenário do Senado a ampliação de direitos para agentes de vigilância sanitária e agentes indígenas de saúde e saneamento. A proposta equipara benefícios já garantidos a outras categorias do SUS e reconhece o papel desses profissionais na prevenção de doenças e no atendimento a comunidades vulneráveis, muitas vezes em áreas remotas.
1: e uma sugestão legislativa transformada em projeto de lei pela Comissão de Direitos Humanos poderá reajustar em até 100% as bolsas do programa Mais Médicos. As informações com Rodrigo Rezende.
21: As bolsas pagas no programa Mais Médicos podem ter um reajuste de até 100%. Uma sugestão legislativa com esse tema, apresentada por meio do programa E-Cidadania, foi acatada pela Comissão de Direitos Humanos e Legislação Participativa e passará a ser analisada no Senado como projeto de lei. O relator, senador Zequinha Marinho, do Podemos do Pará, ressaltou que os reajustes das bolsas desde a criação do programa não acompanharam a inflação.
22: Efetivamente, quando da criação do programa, em 2013, as bolsas pagas eram formação de R$10 mil, supervisão de R$4 mil e a tutoria de R$5 mil. 13 anos depois, enquanto a bolsa formação é de R$14.161,63, as outras duas sequer tiveram os seus valores atualizados.
21: O projeto de lei que será discutido reajusta as bolsas para os seguintes valores: formação, R$20 mil, supervisão, R$8 mil e tutoria, R$10 mil. A partir da publicação da possível lei, os reajustes seriam anuais baseados no IPCA.
17: O presidente do Senado, Davi Alcolumbre, convocou uma sessão conjunta do Congresso Nacional para analisar vetos à Lei de Diretrizes Orçamentárias que impedem municípios inadimplentes com até 65 mil habitantes de celebrar convênios e receber recursos federais.
1: Segundo Alcolumbre, a votação poderá permitir o acesso de mais de 3 mil municípios a recursos federais. Ele afirmou ainda que a pauta foi definida após pedido apresentado durante a Marcha dos Prefeitos, organizada pela Confederação Nacional dos Municípios, realizada nesta semana em Brasília. A sessão do Congresso está agendada para esta quinta-feira.
23: Nós fizemos um compromisso, o Senado e a Câmara dos Deputados, para convocarmos uma sessão no dia de amanhã com apenas 4 dispositivos da LDO que tratam da derrubada dos vetos que viabilizam mais de 3.100 municípios brasileiros acessarem os recursos com convênios federais do Brasil.
17: E o Senado aprovou nesta terça-feira a indicação de 7 diplomatas para chefiar embaixadas e representações do Brasil no exterior. Entre os nomes aprovados estão os novos embaixadores do Brasil no Japão, Vietnã, Omã, Albânia, Belize e Bahamas, além do representante permanente do país na Organização das Nações Unidas, Ricardo de Souza Monteiro.
1: O plenário também aprovou indicações para a Comissão de Valores Mobiliários e para a Corregedoria do Conselho Nacional de Justiça. Otto Eduardo Fonseca Lobo foi aprovado para a presidência da CVM. Os indicados agora poderão ser nomeados pela Presidência da República.
17: E a Comissão de Assuntos Econômicos adiou a votação do projeto que cria uma linha especial de crédito para produtores rurais afetados por eventos climáticos e crises internacionais. Relator da proposta, o senador Renan Calheiros, do MDB de Alagoas, retirou o texto da pauta após pedido do Ministério da Fazenda para novas negociações.
1: A proposta prevê o uso de recursos do Fundo Social do Pré-Sal para financiar agricultores prejudicados por secas, enchentes e impactos econômicos de conflitos geopolíticos. O texto também estabelece juros diferenciados, prazo de pagamento de até 10 anos com 3 de carência, além de regras para atender produtores, cooperativas e associações em situação de calamidade ou com perdas na produção. Após reunião com a equipe econômica na tarde de hoje, Renan Calheiros afirmou que houve avanços nas negociações e sinalização de apoio do governo à medida.
24: Está tudo caminhando bem no sentido de se publicar uma medida provisória com critérios de enquadramento, de juros, de carência e de prazo de 10 anos para pagar. O ministro da Fazenda está fazendo da sua parte tudo, absolutamente tudo, para que essa negociação seja concluída na próxima segunda-feira.
17: Enchentes, secas e ondas de calor cada vez mais intensas estarão no centro de um debate no Senado sobre mudanças climáticas. A discussão vai tratar dos impactos de fenômenos como o El Niño e das formas de prevenir e responder a desastres naturais.
1: Para o senador Esperidião Amin, do PP de Santa Catarina, o objetivo é trabalhar para reduzir perdas humanas, sociais e econômicas causadas por eventos climáticos extremos. A sessão está marcada para o próximo dia 28 de maio.
25: Reduzir danos significa salvar vidas, em primeiro lugar, e reduzir o impacto na economia, na sociedade brasileira, especialmente nos estados que venham a ser os alvos maiores desta possível calamidade climática, ou pelo menos desse transtorno climático, a nos prevenirmos.
17: Já o senador Cleitinho, do Republicanos de Minas Gerais, criticou a proposta que permite o parcelamento de dívidas de partidos políticos. O texto foi aprovado pela Câmara dos Deputados e deve ser analisado pelo Senado.
1: O parlamentar defendeu que o Congresso Nacional priorize medidas para melhorar a qualidade de vida dos trabalhadores. Segundo Cleitinho, o alto custo de vida tem dificultado o acesso da população a itens básicos. Ele também cobrou mais debates sobre a escala de trabalho 6x1.
0: Vim falar que não pode discutir essa questão do fim da escala 6x1. Pois tem que discutir sim. Traga a compensação, coloque na balança aqui, equilibra a balança, tanto para o empresário quanto para o trabalhador.
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1: Com edição de Paula Groba e trabalhos técnicos de Eliseu Caires, o Jornal do Senado fica por aqui. Acompanhe agora as notícias da Câmara dos Deputados. Boa noite.
17: Boa noite e até amanhã.
15: Jornal Câmara dos Deputados. Câmara aprova mudanças nas regras de prestação de contas de partidos.
3: Plenário aumenta a pena para crime virtual contra crianças e adolescentes.
15: Deputados defendem a descentralização de recursos para os municípios.
4: Boa noite. Gilson Daniel, do Podemos do Espírito Santo, aproveita a marcha dos prefeitos em Brasília para defender a ampliação dos recursos destinados aos municípios. Ele assinala que é nas cidades que a população busca atendimento de saúde, educação e assistência social.
15: Gilson Daniel avalia que a Câmara precisa debater o financiamento municipal para desconcentrar verbas públicas da União e dos estados. O congressista reforça a importância das emendas parlamentares como instrumento de apoio aos mais de 70 municípios capixabas.
4: Gabriel Nunes, do PSD, defende solução definitiva para as dívidas dos municípios com o INSS, principalmente nas pequenas e médias cidades. O parlamentar aponta que, na Bahia, prefeituras enfrentam dificuldades para pagar suas obrigações sem comprometer os serviços oferecidos à população.
15: Gabriel Nunes pede que o Congresso enfrente a pauta diante do peso da alíquota previdenciária nos cofres das prefeituras. Ele propõe o retorno do índice de contribuição a 8%, com o objetivo de aliviar os gastos das pequenas e médias cidades baianas.
4: Daniel Tzerciak, do PSDB do Rio Grande do Sul, comemora a garantia da Agência Nacional de Transportes Terrestres de que este ano não haverá cobrança de pedágios nas BRs 116 e 392. O deputado afirma que o fim do antigo contrato de concessão interrompe um ciclo de tarifas elevadas.
15: Daniel Tzerciak considera que a pausa nas cobranças é necessária para estimular o desenvolvimento econômico, atrair investimentos e gerar empregos nos mais de 100 municípios da mesorregião da metade sul gaúcha.
4: Marcelo Nilo, do Republicanos, critica a gestão do governo da Bahia, afirmando que áreas como saúde, segurança pública, educação e geração de empregos enfrentam dificuldades. O parlamentar também questiona gastos com eventos institucionais diante de demandas sociais da população.
15: Marcelo Nilo relembra o rompimento político com o PT após décadas de aliança e faz críticas ao governo federal. Na visão do deputado, há insatisfação popular com as atuais gestões petistas na Bahia e no país.
5: Trabalho.
4: Benedita da Silva, do PT do Rio de Janeiro, reforça seu apoio à PEC do fim da escala 6x1. A deputada argumenta que a redução da carga horária melhora a produtividade por diminuir o esgotamento físico e mental que afeta os trabalhadores no país.
15: Benedita da Silva afirma que a mudança para o modelo 5x2 viabiliza períodos adequados para o descanso e para a convivência familiar. Ela critica o posicionamento contrário à PEC e classifica a jornada 6x1 como exaustiva para a classe trabalhadora.
4: João Daniel, do PT de Sergipe, defende o fim da escala 6x1 e afirma que a redução da jornada vai garantir mais qualidade de vida aos trabalhadores, com mais tempo para descanso, convivência familiar e cuidados com a saúde.
15: João Daniel também enaltece mobilizações sociais e sindicais em defesa da proposta e sustenta que a mudança pode fortalecer a economia e ampliar a valorização da classe trabalhadora no país.
4: Daiana Santos, do PCdoB do Rio Grande do Sul, defende a adoção da jornada de 5 dias de trabalho para 2 de descanso. Segundo ela, a proposta garante condições mais humanas e combate rotinas exaustivas enfrentadas por milhões de trabalhadores.
15: Daiana Santos critica medidas que condicionam a redução
6: da jornada a mudanças em direitos trabalhistas, como cortes no FGTS e desoneração patronal. Para a deputada, a melhoria das condições de trabalho não deve servir como moeda de troca nas negociações do Congresso.
4: Fernando Mineiro, do PT do Rio Grande do Norte, defende o fim da escala 6x1 com redução da jornada semanal para 40 horas. O legislador sustenta que a mudança tem apoio da maioria da população brasileira por garantir mais tempo de descanso aos trabalhadores.
6: Fernando Mineiro critica a tentativa de mudança na PEC do fim da escala 6x1, que acrescenta o período de 10 anos para a implantação da escala 5x2. Ele pede que a sociedade e as centrais sindicais acompanhem a votação para pressionar o Congresso em defesa da redução do tempo de trabalho.
4: Marcon, do PT do Rio Grande do Sul, condena parlamentares da oposição que não apoiam a PEC do fim da escala 6x1. O deputado afirma que os trabalhadores precisam de mais tempo para cuidar da saúde, conviver com a família e ter acesso ao lazer.
6: Marcon critica a apresentação de uma emenda que prevê, em vez de reduzir a jornada para 40 horas, aumentar para até 52 horas de trabalho por semana. Na opinião do congressista, quem defende esse tipo de mudança trata o trabalhador como máquina, não como ser humano.
5: Votação.
4: Câmara aprova projeto que permite que o trabalhador empregado na safra agrícola continue a receber o Bolsa Família. O repórter Marcelo Larcher tem mais detalhes.
9: O plenário da Câmara concluiu a aprovação de um projeto que garante a continuidade do pagamento de benefícios sociais, como Bolsa Família, para o trabalhador que se empregar em atividade ligada à safra agrícola. Esse tipo de serviço varia de acordo com a atividade agrária e compreende o período entre o preparo do solo e a colheita. Os contratos para esse tipo de trabalho, de acordo com a lei de 1973, têm um período máximo de 2 anos. Acontece que as regras do Bolsa Família estão atreladas a um valor máximo de renda por pessoa. Esse limite foi definido em R$ 218,00 mensais, o que faz com que o trabalhador perca o direito se obtiver um trabalho com carteira assinada, como é o caso da safra. O argumento é de que algumas culturas agrícolas, como o café, o alho, a batata, a uva, a maçã e a cebola, têm elevada necessidade de mão de obra, o que faz com que o trabalhador prefira manter a Bolsa Família a trabalhar com carteira assinada. O projeto apresentado pelo deputado Zé Vitor, do PL de Minas Gerais, foi aprovado pela Câmara em 2024 e depois foi alterado pelo Senado. A proposta retornou para análise dos deputados e o relator, deputado Evair Vieira de Mello, do Republicanos do Espírito Santo, rejeitou a maioria das mudanças feitas pelos senadores. O texto original, aprovado pela Câmara, retira do cálculo da renda familiar, para efeito do recebimento de benefícios sociais, o salário recebido pelo trabalhador no contrato da safra. O Senado, por sua vez, optou por alterar a regulamentação do programa Bolsa Família, para prever a reinclusão do beneficiário excluído no caso da média anual de renda da família superar o limite permitido. Para o relator, Evair Vieira de Mello, a mudança não garante a permanência do trabalhador safrista no Bolsa Família.
10: Entendemos que a proposta do Senado Federal, ela não aprimora significativamente a operacionalização do programa Bolsa Família, na medida em que continua a impedir a contratação de safristas, cuja condição, mesmo após a sua contratação, ainda é de vulnerabilidade social em face das peculiaridades inerentes à atividade agropecuária que é sazonal. O contrato de safra desempenha papel essencial para a manutenção da produção agrícola e da pecuária nacional.
9: O projeto que garante a continuidade do pagamento de benefícios sociais como Bolsa Família para o trabalhador que se empregar em atividades ligadas à safra agrícola seguiu para a sanção presidencial e já pode virar lei. Rádio Câmara de Brasília, com informações de Antônio Vital, Marcelo Larcher.
5: Agricultura.
6: Tiago de Joaldo, do Republicanos de Sergipe, cobra do governo a conclusão de estudos sobre possível prática de dumping na importação de leite da Argentina e do Paraguai. Ele afirma que a concorrência estaria prejudicando produtores brasileiros e tornando a atividade economicamente insustentável.
4: Tiago de Joaldo também pede ações do governo de Sergipe para fortalecer a cadeia leiteira local. Ele menciona, por exemplo, incentivos tributários, compras públicas de leite produzido no estado e apoio institucional aos produtores do sertão sergipano.
6: Dr. Flávio, do PL, exalta a exposição de produtos do agronegócio do Rio de Janeiro na Câmara, com a participação de produtores da região serrana e do norte fluminense. O parlamentar assinala que a divulgação de produtos regionais amplia mercados e fortalece a agricultura do estado.
4: Dr. Flávio pediu ainda a derrubada do veto presidencial ao projeto que reconhece o norte e noroeste fluminense como região do semiárido. Para o deputado, a medida vai facilitar o acesso ao crédito e ampliar investimentos para os produtores rurais da região.
5: Justiça.
6: Câmara aprova projeto que aumenta a punição para pedófilos quando o crime é cometido pela internet. O repórter Antônio Vital acompanhou a votação.
7: Deputados e deputadas aprovaram o projeto que aumenta penas para crimes relacionados a abusos sexuais de crianças e adolescentes em ambientes digitais, inclusive com o uso de ferramentas de inteligência artificial. A proposta considera a violência sexual de criança ou adolescente qualquer representação de atividade sexual ou nudez que envolva criança ou adolescente real ou fictícia. Isso varia para fotografia, vídeo ou imagem digital, mesmo que produzida, manipulada ou gerada com o uso de tecnologias digitais, inclusive inteligência artificial. A proposta também deixa claro no Código Penal que todos os crimes contra a dignidade sexual, como estupro e estupro de vulnerável, também serão caracterizados quando cometidos no ambiente digital. Todos esses crimes passam a ser considerados hediondos, o que significa mais tempo de cumprimento de pena em regime fechado. O projeto também torna crime o simples acesso a conteúdo de pedofilia na internet, ou seja, isso será crime mesmo se a polícia não encontrar arquivos com conteúdo de abusos sexuais ou violência contra crianças e adolescentes armazenados no computador ou na nuvem do acusado. A proposta também aumenta em até um terço a pena para aliciamento de crianças ou adolescentes por meio de inteligência artificial ou filtros capazes de alterar a imagem ou a voz do criminoso para enganar a vítima. O agravamento da pena vai valer também no caso de perfis falsos em plataformas de jogos online, aplicativos de mensagens, salas de bate-papo e redes sociais. Segundo a relatora, a deputada Rogéria Santos, do Republicanos da Bahia, esse dispositivo foi inserido na proposta após o caso de um criminoso no Rio Grande do Sul que vitimou 127 meninas usando perfis falsos criados por inteligência artificial. Além do aumento de penas, o projeto legaliza a infiltração policial em investigações sobre redes de pedofilia na internet, em especial as chamadas rondas virtuais, com possibilidade, inclusive, de requisição de dados de conexão às plataformas sem a necessidade de autorização judicial. Isso poderá ser feito no caso de risco iminente à vida ou integridade física de crianças vítimas de abusos. Para a relatora Rogéria Santos, a proposta moderniza a legislação.
8: A proposição institui medidas modernas de enfrentamento e repressão aos crimes de violência sexual contra crianças e adolescentes no ambiente digital. Ao regulamentar a ronda virtual e os crimes praticados com o uso de inteligência artificial e da utilização de técnicas de mascaramento de endereço de IP, os números, senhoras e senhores, são alarmantes.
7: O texto também cria novo crime no Estatuto da Criança e do Adolescente, com pena de até 6 meses de prisão para quem deixar de comunicar ao Conselho Tutelar, o Ministério Público ou à Polícia casos de abuso sexual pela internet. A proposta garante ainda à criança ou adolescente vítima de violência sexual o direito ao atendimento psicológico e psicossocial especializado no Sistema Único de Saúde, o SUS, e o agressor será obrigado a cobrir todos os custos do tratamento, incluindo ressarcimento ao SUS. Para o deputado Osmar Terra, do PL do Rio Grande do Sul, autor do projeto, a proposta fecha portas que estavam abertas para os criminosos. O projeto, que aumenta apenas para crimes relacionados a abusos sexuais de crianças e adolescentes em ambientes digitais, inclusive com o uso de ferramentas de inteligência artificial, seguiu para análise do Senado. Da Rádio Câmara de Brasília, Antônio Vital.
5: Educação.
4: Lincoln Portela, do PL de Minas Gerais, critica a decisão judicial que condenou um casal do interior de São Paulo por evasão escolar relacionada aos filhos. Ele questiona a medida e argumenta que a família estaria garantindo uma educação domiciliar às crianças.
6: O parlamentar também chama atenção para os índices de evasão escolar no país e defende prioridade no enfrentamento de casos de estudantes sem acesso à educação. Segundo Lincoln Portela, a situação exige foco das autoridades públicas e do sistema de justiça.
5: Segurança Pública.
4: O escolto do PT da Paraíba elogia a atuação da Polícia Federal no enfrentamento às organizações criminosas que se infiltraram no sistema econômico nacional. Ele argumenta que as investigações sobre fraudes financeiras devem prosseguir sem interferências políticas.
6: O escolto salienta que os órgãos de inteligência precisam seguir os rastros documentais de transações suspeitas envolvendo autoridades e empresários citados em CPIs. Na avaliação dele, esse é o caminho para fortalecer a segurança pública e a soberania do Estado brasileiro.
5: Eleições.
4: Câmara aprova mudanças nas regras de prestação de contas de partidos políticos. A repórter Daniele Lessa acompanhou a votação dessa mini-reforma eleitoral.
11: A Câmara dos Deputados aprovou o projeto que altera regras sobre prestação de contas, punições e funcionamento administrativo partidário, modificando diversos pontos da Lei dos Partidos Políticos. Relator da proposta, o deputado Rodrigo Gambale, do Podemos de São Paulo, argumentou que o projeto foi construído a partir das demandas dos líderes partidários, com o objetivo de dar mais segurança jurídica às legendas. Já os deputados contrários ao projeto destacaram que nenhum parlamentar subiu à tribuna para defender a proposta no plenário. O projeto proíbe bloqueios e penhoras automáticas sobre recursos do fundo partidário e do fundo eleitoral, exceto em casos de uso irregular reconhecido pela Justiça Eleitoral, ponto criticado pelo deputado Kim Kataguiri, do Missão de São Paulo.
12: E aqui eu faço chamo a atenção de todos os partidos que dizem defender o trabalhador. Esse projeto está dizendo o seguinte: se um partido contratar um trabalhador e ele der calote nas verbas trabalhistas, se o partido não pagar o INSS, se o partido não pagar o FGTS, esse partido não poderá ser penhorado.
11: A deputada Adriana Ventura, do Novo de São Paulo, criticou a falta de debate sobre o projeto, que foi divulgado publicamente apenas 30 minutos antes da votação. Ela reconheceu que a proposta simplifica a burocracia, mas classificou como aberração o trecho que suspende processos administrativos e judiciais dos partidos anteriores durante fusões entre legendas.
13: Um partido se alimenta de dinheiro público, se é sustentado com dinheiro público do cidadão brasileiro, faz um monte de irregularidade. Aí, o que acontece? Tem uma fusão, então tem um partido podre que funde com outro partido. Tudo do partido podre não passa para o novo, ele não assume responsabilidade nenhuma. Tudo é suspenso. Isso é grave, gente.
11: Segundo o texto, o novo partido responderá pelas dívidas das legendas anteriores, mas não sofrerá suspensão de recursos do fundo partidário por irregularidades em contas antigas que já foram julgadas. A deputada Fernanda Melchiona, do PSOL do Rio Grande do Sul, pontuou que os cidadãos não têm acesso ao prazo de 15 anos para pagarem suas dívidas, ponto que também está na proposta.
13: Digo mais, o aumento das parcelas em 180 parcelas é 15 anos para os partidos pagar. O pobre do povo pega ali no cheque especial, tem que pagar, se não é o juro, não sei o que. Os partidos vão ter 15 anos, independente do valor.
11: O texto também prevê que em semestre eleitoral não poderá haver suspensão de repasses do fundo partidário ou do fundo eleitoral por irregularidades em prestações de contas anteriores. Outra mudança trata da análise das contas partidárias. O texto determina prazo de até 3 anos para julgamento dos processos de prestação de contas pela Justiça Eleitoral. Se esse prazo não for cumprido, o processo poderá ser extinto por prescrição. O projeto ainda cria regras para uso de aplicativos de mensagem por partidos e candidatos. As legendas poderão registrar números oficiais para envio de mensagens a eleitores. E essas contas não poderão ser bloqueadas pelas plataformas sem decisão judicial. A proposta, que foi chamada de mini-reforma eleitoral, vai ser agora analisada pelos senadores. Da Rádio Câmara de Brasília, Daniele Lessa.
14: Direitos Humanos. Charles Fernandes, do PSD da Bahia, registra o Dia Nacional da Luta Antimanicomial, celebrado em 18 de maio. O parlamentar ressalta a importância da mobilização por um modelo de tratamento humanizado, digno e em liberdade para pessoas em sofrimento psíquico.
16: Charles Fernandes lembra que a data também marca os 25 anos da Lei da Reforma Psiquiátrica. O deputado defende o fortalecimento da rede de atenção psicossocial com a ampliação dos CAPs e das residências terapêuticas.
14: Saúde. Odone de Paula, do PSD do Rio de Janeiro, cobra do Executivo Federal o recolhimento de um guia sobre pré-natal distribuído pelo Ministério da Saúde. Ele argumenta que o material descumpre o compromisso do governo de vetar políticas públicas que abordem a interrupção da gravidez.
16: Odone de Paula contesta as diretrizes do documento ao apontar que o texto oficial substitui as palavras mãe e gestante pela expressão pessoas que gestam. Ele reforça sua discordância com a destinação de recursos públicos para informativos que tratam do tema.
14: Segundo denúncia de Marangoni, do Podemos, de São Paulo, empresas de auditoria médica estariam negando procedimentos de saúde em larga escala. Ele cita o caso de uma empresa que utiliza algoritmos e planilhas controlados pelos próprios planos de saúde para tomar decisões.
16: Marangoni argumenta que a negativa de cirurgias e tratamentos sem análise médica individualizada desrespeita a lei do ato médico e o código de ética da categoria. O deputado defende uma CPI para investigar as operadoras e cobra a fiscalização mais rigorosa da Agência Nacional de Saúde Suplementar.
14: Últimas notícias. As votações de hoje no plenário da Câmara começaram no meio da tarde. A edição de amanhã vai trazer informações sobre a pauta de projetos em discussão ao longo da semana.
16: Termina agora o Jornal Câmara dos Deputados com trabalhos técnicos de Everson Urani e apresentação de José Carlos Andrade e Luciana Vieira. Uma boa noite para você.
14: Uma ótima noite. A Voz do Brasil volta amanhã.
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A gente começa o baú com Hanson, Save Me.

0: Mix 10 e 20, Nirvana, Comes the Rare, para matar saudades aqui da programação da Mix, desse som que é muito legal, do Nirvana. 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O baú continua, agora tem a Ciara.
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0: baú da Mix. Mix, faltando 20 minutos para as 11 em Green Day aqui na programação da Mix, pra gente matar saudades. 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

0: Mais uma edição do Baú da Mix. Valeu todo mundo que participou. Agora vamos liberar aquele fone de ouvido Waiva. Quem participou e tá levando é Isabela Rodrigues, final do fone 3040. Isa, parabéns. Aguarde que a equipe da Mix vai entrar em contato contigo, tá? Acabou aqui.
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0: Mix 11-6, excelente fim de noite pra você de quarta-feira, meio de semana. Estamos de volta aqui na Mix e a partir de agora tem um mix acústico, aquelas versões desplugadas pra você ficar relax.
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1: Mix 11:23, Justin Bieber, One Time. Fechando aqui a edição de hoje do Mix Acústico. Amanhã cedinho tem mais pra você aqui na Mix.
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0: Mix, meia-noite em ponto, capital inicial, fogo, já já o No Break aqui na Mix.
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6: E se liga, a Mix bateu um papo com o Dinho Ouro Preto, vocalista do Capital Inicial. E nessa conversa exclusiva, o cantor revelou a história por trás da música Não Olhe Pra Trás. Segundo Dinho, essa letra foi feita em parceria com o compositor Alvin e é uma espécie, na verdade, de autobiografia dele. Pois é, segundo o compositor, ele usou um momento da vida pelo qual o Dinho Ouro Preto estava passando para compor essa letra. O vocalista do Capital Inicial, o Dinho Ouro Preto, contou que não fazia a menor ideia de que essa música seria um sucesso. Ouvi aí um trechinho desse som.

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1: 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Mix 6:03. Começa agora o No Break. 2 horas de música sem parar e a gente abre com a Dua Lipa. 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

Mix meia-noite 23, Nickelback Rockstar aqui no No Break, 2 horas de música direto, sem nenhum intervalo comercial aqui pela Rede Mix de rádio para todo o país. 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

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Mix meia-noite 43, Planta e Raiz. Com certeza aqui no No Break, 2 horas de música direto sem nenhum intervalo comercial. É hit atrás de hit. 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

0: teve You Drive Me Crazy. Se liga aí, são 2 horas de música direto, tamo na última hora. Vamos tocar pra você vários artistas bem legais ainda. Você vai ouvir Billie Eilish, também Lenny Kravitz, Michael Jackson, Alex Warren e agora tem a banda Imagine Dragons.
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0: Mix Home 25, Alex Warren, Ordinary, aqui no No Break, 2 horas de música sem parar. 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
0: Mix, se prepara. Agora tem Super Mix. A gente vai conferir uma atrás da outra. Só música legal, só música boa. Então aumente o volume nesta madrugada. Tá no ar. Mais um.
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1: Mix, essa é a hora em que a gente dá um plus na programação. É o Super Mix trazendo muita música legal. Essa edição acabou, mas fica ligado, fica ligada que a qualquer momento estamos de volta.
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0: Essas foram três das mais pedidas por você em 2010. A qualquer momento tem mais.
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0: Bom dia, esse é o Mix Acústico, trazendo as versões mais suaves das músicas que você curte aqui na programação da Mix. Nada melhor do que começar o dia com um som calmo e aquela energia positiva. O dia só tá começando e nós estamos aqui pra começar ele com você. Tá no ar o Mix Acústico.
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0: 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É isso aí, o Mix Acústico vai chegando ao fim, mas essa vibe positiva, essas boas energias continuam. Isso aqui é só o começo de mais um dia. Fica com a gente. Esse foi o Mix Acústico.
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0: Mix agora 6h27, som do Robbie Williams, Angels.
1: 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Pergunta da Yara, de Manaus. Olha, eu fiz uma dívida de 15 mil no cartão escondido do meu marido, comprando coisas pra casa e roupas. A bola de neve cresceu e eu não consigo mais pagar a fatura. Como é que eu conto isso pra ele sem acabar com o meu casamento?
2: Mix. Yara, vamos lá. Quitar essa dívida pode dar trabalho, mas a gente consegue resolver. Agora, quebra de confiança pode ser um problema bem maior. Tem um conceito chamado infidelidade financeira, que é quando o homem ou a mulher começa a esconder as coisas do cônjuge. Pode ser dívida escondida, gastos escondidos, dinheiro que você ganha e não conta. Eu sei que é chato, difícil, mas um relacionamento saudável tem que ter amor, respeito e confiança. E se você der espaço pra mentira, você pode perder essas três coisas entre vocês, tá? Minha sugestão: você vai sentar, conversar, dizer humildemente que errou e se preparar, porque é totalmente compreensível se o seu marido ficar nervoso. E seria a mesma coisa se fosse um marido escondendo algo da esposa. Cônjuge nenhum vai gostar de saber de uma bucha dessas. Então, baixa a bola, humildade, admite que você errou e se esforce pra reverter essa situação com renda extra e economia. Tenta chegar já com um plano pra tentar resolver isso, que inclua esforço de ambas as partes, porque vocês são um casal, mas principalmente da sua, que foi quem fez essa besteira aí, tá? Isso aí vai mostrar humildade e responsabilidade. E se você chegou a esse ponto por gastos descontrolados, você tem que estudar sobre mentalidade financeira, Yara, pra não errar mais nisso aí, tá? Coragem agora pode ser doloroso, mas vai evitar que o problema aumente ainda mais e acabe com a confiança entre vocês.
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7: Muito bom dia para você que acordou cedinho e já saiu de casa para trabalhar. A quinta-feira chegou, o dia apenas começando e ainda com movimentação tranquila nas principais vias da capital pernambucana. Mascarenhas de Moraes tem trânsito bom nos dois sentidos. Por enquanto, tudo tranquilo na Agamenon Magalhães. Chegando ao centro do Recife, na Avenida Cruz Cabugal, o trânsito flui bem nos dois sentidos. E a Avenida Sul tem fluidez do começo ao fim, sendo uma ótima opção para você que está saindo da Imbiribeira para o bairro do Derby. 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
9: Bom, e a Mix conversou com o grupo KLB, que voltou à ativa, né? Nesse bate-papo, os irmãos falaram sobre a história do sucesso da música Ela Não Está Aqui. A faixa, na verdade, é uma versão de um hit dos anos 60, chamado I'd Love You To Want Me. Pois é, o KLB revelou que quando eles ouviram essa música pela primeira vez, eles já sentiram que conheciam essa faixa há muito mais tempo. Mas foi o pai do trio que afirmou que esse single iria emplacar e faria sucesso no país inteiro. O Kiko, do KLB, contou que a música Ela Não Está Aqui foi a que mais vendeu discos no álbum de estreia do grupo. Relembra aí

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0: Mix agora 2 para 7 é o Justin Bieber, Peaches.
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0: Notícia de música agora pra você, e essa aqui é bem legal. Um dos maiores nomes da música do momento, Bad Bunny, fez uma declaração de amor pelo Brasil, tá? Ele fez uma publicação no Instagram relembrando a vinda dele pra cá e falando sobre os fãs brasileiros. O cantor diz que desde criança sonhava vir ao Brasil por conta das pessoas, da música, das paisagens, da energia também. O Bad Bunny ainda diz que se sente

0: Doutor atraiu um grande público e tocou sucessos que marcaram os 10 anos de carreira dele. Para ver essa declaração de amor do Bad Bunny ao Brasil e ver outras notícias também do mundo do entretenimento, você vai no nosso site, radiomixfm.com.br.
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0: tem um clima diferente. Isso pode e deve influenciar diretamente no desempenho dentro de campo. Então é assim, nessa Copa do Mundo, não vai estar valendo apenas a estratégia, a tática. O que vai pesar e muito é a adaptação que cada atleta vai ter ao clima onde os jogos serão disputados.
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7: De volta com você, ligado na Mix, falando com você que tá saindo de Candeias em direção ao bairro do Derme, na área central do Recife. Fica ligado na hora, porque já tem trânsito intenso na Bernardo Vieira de Melo, desde a curva do S até as mediações da Barreto de Menezes. Para você, o melhor caminho é seguir pela Avenida Boa Viagem e mais à frente pegar o viaduto Capitão Temudo. Lembrando que não vale a pena desviar pela Estrada da Batalha. 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
10: Bom, e a Mix conversou com o Samuel Rosa e o Henrique Portugal do Skank. E nesse bate-papo, os músicos contaram um pouco sobre a história da música Vou Deixar, que é um baita sucesso da banda, né? O vocalista Samuel Rosa disse que essa música, na verdade, veio inteira na cabeça dele. Pois é, toda a melodia de uma vez só. E depois, eles acabaram enviando essa melodia pra Chico Amaral e ele fez a letra. Os músicos do Skank consideram essa faixa uma música bem ousada, na verdade, porque ela fala sobre sair e curtir a noite enquanto alguém espera por

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0: viajando pelo tempo e pelas gerações também e trazendo boas lembranças da sua vida, você pode ter certeza disso. Eu sou o Diego Barone e vou junto com você nessa viagem, começando com Don't Look Back in Anger, uma das maiores bandas do mundo que voltou recentemente e encantou palcos em todo o planeta, incluindo aqui no Brasil. Oasis agora, 7 e 4, bom dia.
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1: Mix agora 7h22, som do Travis Singh aqui no baú. 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
6: De volta com você, ligado na Mix, falando com você que está saindo de Olinda. Fica ligado que tem trânsito intenso na Avenida Pan-Nordestina no sentido Recife, desde o bairro de Ouro Preto até o encontro com a Gamenu Magalhães, pertinho do centro de convenções. Para fugir desse engarrafamento e tentar chegar pelo menos um pouquinho mais cedo, a melhor opção é seguir pela Rua do Sol, depois pegar a Avenida Olinda. 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Daqui a pouco eu tô de volta.
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animação faz parte de um filme de animação chamado George o Curioso, lançado em 2006. Você lembra? No clipe, o cantor até interage com o macaquinho e tudo. De uma trilha sonora pra outra agora aqui no baú, tá? Afinal, That Thing You Do, o nome do som que a gente vai ouvir é do filme The Wonders, O Sonho Não Acabou, de 1996. A gente toca tanto que parece até que essa banda existiu, mas é fictício. 12 pras 8 agora, bom dia.

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4: De volta com você, ligado na Mix, falando agora de trânsito intenso na Avenida Recife, no sentido Boa Viagem, desde o bairro de Areza até as mediações do cruzamento com a Avenida Dom Helder Câmara, entrada para o bairro do Ibura. Já no sentido contrário, a movimentação é moderada, do IPCEP até as mediações da Avenida Tapajós, já no bairro de Areza. Para você que está indo do IPCEP para o Cordeiro, melhor opção é a Avenida Recife. 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
11: E se liga, a Mix bateu um papo com o Dinho Ouro Preto, vocalista do Capital Inicial. E nessa conversa exclusiva, o cantor revelou a história por trás da música Não Olhe Pra Trás. Segundo Dinho, essa letra foi feita em parceria com o compositor Alvin e é uma espécie, na verdade, de autobiografia dele. Pois é, segundo o compositor, ele usou um momento da vida pelo qual o Dinho Ouro Preto estava passando para compor essa letra. O vocalista do Capital Inicial, o Dinho Ouro Preto, contou que não fazia a menor ideia de que essa música seria um sucesso. Ouvi aí um trechinho desse som.

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0: mandar o seu áudio, eu vou compartilhando aqui não só o seu áudio, mas a música que você pedir. E como estamos para todo o Brasil, represente a sua cidade. Então, quando você for mandar o seu áudio, diga o seu nome, a cidade que você mora e o som que você quer. Aqui no 11983408000.
1: Fala, Rádio Mix. Bom dia. Aqui Marcos Rocha, motorista de aplicativo, Zona Norte, São Paulo. Toca pra nós aí, I Am Lose My Religion. Valeu, Mix. Bom dia.
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1: Mix agora 8h13. Este é o rapper britânico Dave, junto com a cantora nigeriana Tems, a música Rain Dance. E a sua música, hein? Já pediu? 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

0: 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Grava o seu áudio.
1: Ah, me chamo Laline, sou de Santa Terezinha de Itaipu, no Paraná. Gostaria da música da Shakira.

0: Mix agora 8h26, som da Shakira com a Rihanna, Can't Remember to Forget You. 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Rolando pra todo o Brasil, o programa de pedidos musicais aqui da Rádio Mix. É só gravar o seu áudio e indicar o som que você quer ouvir. 11 98340 8000.
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0: verdadeira invasão de torcedores do mundo inteiro. E assim, a cada 4 anos, o futebol mexe com a economia e transforma cidades.
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9: De volta com você, ligado na Mix, falando agora da HMNU Magalhães, com trânsito intenso no sentido Zona Sul, desde o bairro do Espinheiro até as mediações do Paissandu. Já na Cruz Cabugá, a movimentação é intensa do início da via até as mediações do cruzamento com a Avenida Norte, isso no sentido centro da via. Para você que está seguindo de Olinda em direção a Imbiribeira, na zona sul do Recife, a melhor opção é pegar a HMNU e mais à frente desviar para a Via Mangue. 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Daqui a pouco eu estou de volta com mais informação para você.
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1: Bom dia, Rádio Mix. Aqui é Karen de Porto Alegre. Gostaria de ouvir Bon Jovi, Miracle. Muito obrigado.
2: Obrigado você, sempre participando aqui. E um salve para Porto Alegre, no Rio Grande do Sul, cidade também sintonizada aqui na Rádio Mix. Obrigado pela audiência.

0: você. É só mandar um áudio com o seu nome, a cidade que você mora e o som que você quer. 11 9 8340 8000.
1: Fala, pessoal da Mix, bom dia. Aqui é o Eduardo Sete de Viamão. E a música que eu quero pedir é a Pedrada do Guns N' Roses, Yesterday. Toca aí, Fred no Zap.
0: Salve pra cidade, cara. Qualquer música do Guns é pedrada. Agora, essa aqui, mano, você mandou bem. Yesterday, cara, sensacional.
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0: sim. Então vai lá. 11 9 8340 8000. Grava o seu áudio.
1: Bom dia, Rádio Mix. Aqui é a Gislaine de Campinas. Toca pra mim. Abre o Lavigne Complicator. Beijos.
0: Cidade também sintonizada aqui no Melhor Mix do Brasil. Muito obrigado, viu, Gislaine? Clássico, primeiro hit da Avril Lavigne.
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0: Esse não é o único programa de hoje, então aproveite, né?
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3: 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Sondo agora da BR-101 no sentido norte, com trânsito intenso desde o Ibura até as imediações do Barro. Lentidão que é reflexo de um caminhão de coleta de lixo que está quebrado, ocupando a faixa da esquerda nas imediações do terminal integrado do Barro. Para você que está seguindo de Prazeres ou de Cajueiro Seco em direção à cidade universitária, a melhor opção é desviar pela Avenida Recife e depois acessar a 101 no trecho mais tranquilo. 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

0: Mix agora 9h26, é o Alex Warren Ordinary. E aqui estão as melhores dicas quando o assunto é filme, série, enfim, as produções que estão no streaming e aquelas que entram em cartaz nos cinemas de todo o Brasil também. Eu apresento aqui o Drops Mix Cultura Pop. Mas não é só uma dica simples, assim, uma sinopse, não. Eu vou lá, assisto essas produções e dou a minha opinião. Eu faço uma resenha, um review caprichado para você saber o que esperar daquilo que você tá com vontade de ver. E aqui vai mais uma pra você, ouve só.
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0: Diego Baroni indicando agora uma série excelente, linda e apaixonante do Prime Video chamada Off Campus, Amores Improváveis. Muito boa mesmo, tá? Uma mistura poderosa e irresistível de esporte, música e romance que tem como protagonistas uma moça chamada Hannah, tímida, sonhadora e com talento pra música, e o Garrett, o bonitão da faculdade que não dá moral pra nenhuma garota e promissor jogador de hockey. Eles se conhecem numa situação inusitada e ele pede a ela para fazer os trabalhos dele, afinal é um péssimo aluno, e em troca ele propõe fingirem que são um casal para que isso chame a atenção do cara que ela realmente quer. Mas é nítido logo no início que o Garrett se encantou com a Hannah porque ela é o oposto dele, mas ainda assim os dois têm gostos em comum e assim começa uma história muito envolvente que não se perde em nenhum momento e que desenvolve bem os personagens, principalmente na hora de inserir camadas intensas quando o passado traumático dos dois começa a se revelar bem devagar. Você até acha que sabe o que vai acontecer, mas se surpreende mesmo assim. E as tramas dos coadjuvantes também são boas. A série Off Campus, Amores Improváveis é do Prime Video. Me segue no Instagram para mais, @DiegoBaroniNoir. E lá tem o link para o canal Kryptonita no YouTube, onde eu apresento vários conteúdos desse universo.
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3: De volta com você, ligado na Mix, falando de trânsito intenso na zona norte do Recife. Situação complicada na Rui Barbosa, desde o Parque da Jaqueira até as imediações da Agamenon Magalhães. Está indo do Parnamirim em direção ao aeroporto do Recife. Melhor opção é pegar a Rua Real da Torre e depois acessar a Máscara Carinhas de Moraes pelo bairro de Afogados. 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

0: Mix agora 4 para as 10 é o Radiohead Creep Mix News. Notícia de música, e essa aqui é de emocionar, tá? O cantor Niall Horan anunciou que vai lançar um novo single. A música, que se chama End of an Era, é uma homenagem ao cantor Liam Payne, ex-amigo e ex-companheiro de One Direction. O Liam Payne morreu em outubro de 2024, deixando os fãs e ex-membros do grupo desolados. A música do Niall Horan, em homenagem ao Liam, chega às plataformas amanhã, tá? O single vai fazer parte do álbum Dinner Party, que será lançado no dia 5 de junho. 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
7: Voltando a falar sobre curiosidades a respeito dos famosos, a Mariah Carey tem algumas curiosidades bem diferentes. A cantora é apaixonada por borboletas porque acredita que elas trazem sorte. A Mariah também tem um medo. Ela não suporta ficar em locais fechados. Ela evita ao máximo, por exemplo, elevadores. A cantora tem pavor de entrar num elevador, principalmente se ele for muito pequeno. Curioso, né? Falando ainda sobre curiosidades envolvendo cantoras famosas, tem uma novidade sobre a Pink. Bom, a cantora já foi eleita a Mulher do Ano pela revista Billboard. Mas o que você talvez não saiba é que a cantora era muito rebelde quando era mais jovem. A Pink, quando era adolescente, já trabalhou em algumas redes de fast food. E em uma delas, ela foi despedida. Sabe por quê? Porque ela dava comida pros amigos dela de graça. Além disso, a Pink fazia batata frita enquanto fumava. Dá pra acreditar?
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0: Um pouquinho, tem mais.
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7: De volta com você, ligado na Mix, falando agora do bairro de Boa Viagem, com trânsito intenso na Ernesto de Paula Santos, desde a Jequitinhonha até as mediações da Conselheira Guiar. No sentido contrário, a Ribeiro de Brito tem trânsito intenso da Navegantes até a Professor João Medeiros, situação que se repete na rua Félix de Brito e Melo, desde as mediações da Professor João Medeiros até a rua dos Navegantes. Para você que segue em direção à área central, pegue a Avenida Boa Viagem. 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

0: Sinclair World, Hold On, faltando 5 pro meio-dia.
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2: Pergunta da Sabrina, de São Paulo. Eu moro de aluguel numa casa muito velha e quero gastar uns 10 mil reformando a cozinha e o banheiro pra ficar com a minha cara. O dono, ele não quer descontar do aluguel. Isso aqui é jogar dinheiro fora?
3: Sabrina, se o dono não vai te compensar por essas melhorias, então não vale a pena. Porque você vai usar o seu dinheiro pra valorizar o imóvel dos outros. Se for uma arrumadinha, mais em conta, um negocinho assim, vale a pena. Porque você tá morando lá e quer viver num lugar legal. Mas se for uma reforma, incluir um cômodo ou qualquer coisa que custe muito dinheiro, aí já não vale a pena, a não ser que o dono abata o valor desse investimento no valor do seu imóvel ou que você tenha garantia que vai morar naquele imóvel por muitos anos. Hein? Imagina que raiva se você reforma tudo, gasta mal grana, aí 2 anos depois o proprietário fala que não quer mais te alugar. É a mesma coisa que querer investir, trocar o motor e as 4 rodas de um carro alugado. Pô, o carro não é teu, então não vale a pena investir nisso, porque quem ganha é o dono. Sem falar que hoje é possível comprar um imóvel na planta com entrada parcelada. Então, em vez de gastar esses 10 mil na casa dos outros, pode ser bem melhor usar ele para conquistar o seu próprio teto. Tem gente comprando imóvel na planta com entrada de R$500 por mês. Então, daria para você usar esse dinheiro para ir pagando mês a mês a entrada do seu AP e lá na frente você sair do aluguel. Aí lá sim, quando o imóvel for seu, você investir e reformar à vontade.
4: Se você tiver alguma dúvida, manda uma mensagem para a gente no WhatsApp da Mix, 11 98340 8000, e me segue nas redes sociais, Primo Pobre no YouTube e @ Eduardo Fieldberg no Instagram.
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17: Bom, e não é novidade que o YouTube mudou a forma como as pessoas assistem aos clipes hoje em dia. Agora, você sabe quais são os clipes mais vistos na plataforma? Entre os clipes mais assistidos da história do YouTube estão Uptown Funk, parceria do Bruno Mars com o Mark Ronson, Don't Believe Me, Just Watch, See You Again, do Wiz Khalifa com o Charlie Puth, e ainda o vídeo de Shape of You, do Ed Sheeran. Mas o clipe campeão de visualizações no YouTube é o da música Despacito.

0: Afonso foi lançado em 2017 e dá pra dizer que é um sucesso até hoje.
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0: seguinte, essa aqui foi tema de uma das copas, Shakira Waka Waka 2010. E aí, foi você que colocou no Top Mix, não foi?
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Mix e o Green Day, When I Come Around, meio-dia 31. 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Olha, tem novidade de música em Evanescence. Acaba de lançar o clipe do novo single chamado Who Will You Follow. O vídeo mostra a vocalização.

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2: A próxima Copa do Mundo FIFA também aposta em soluções sustentáveis, uso de materiais recicláveis e incentivo ao transporte coletivo. Tudo isso faz parte do plano. É, não é só a bola rolando não, viu? É o futebol olhando pro futuro, dentro e fora das quatro linhas.
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4: 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De volta com você, ligado na Mix, falando agora da BR-101, com pontos de trânsito bastante intenso entre o bairro da Cidade Universitária e o bairro da Iputinga, nos dois sentidos da rodovia, mas principalmente no sentido norte. Para você que segue nessa direção e precisa entrar no bairro da Várzea, a dica é seguir pela via local da 101, que tem maior fluidez até o retorno do viaduto da Caxangá. 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
1: Já tem mais, faltando um minuto pras duas.
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3: A Copa do Mundo FIFA vai colocar à prova não só o talento, mas também a resistência das seleções. Olha, pra você ter uma ideia, a distância entre Seattle e a Cidade do México passa fácil dos 3 mil quilômetros, é mole? E claro que isso exige uma logística afiada, recuperação rápida dos jogadores e uma adaptação total ao fuso e também ao clima. Ou seja, além dos 90 minutos, essa Copa também vai ser decidida no preparo fora de campo.
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3: E você sabia que um dos maiores sucessos do No Doubt foi inspirado numa história de amor de verdade? A música Don't Speak foi lançada em 1996 e fala sobre o término do relacionamento entre a vocalista do No Doubt, a Gwen Stefani, e o baixista da banda, o Tony. Os dois ficaram juntos por 7 anos e a cantora escreveu a faixa sobre o período complicado do término do relacionamento. Na época, a vocalista do No Doubt explicou que eles terminaram tudo de forma amigável e que estava tudo bem entre eles e que seriam grandes amigos. Mas no clipe de Don't Speak, dá pra sentir um climão entre os dois integrantes da banda. Vamos relembrar esse grande sucesso do No Doubt?
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3: Bom, até hoje, Don't Speak do No Doubt é uma das melhores músicas quando o assunto é coração partido.
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0: Mix agora 12h25, Coldplay na sua tarde, Clocks, já a gente retorna, muito mais músicas durante toda a sua tarde aqui na Mix.
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2: Boa tarde, galerinha Mix. Se liga que a Avenida Sul tá com os pontos de retenção na região de Afogados. Mas para você que vai da Imbiribeira em direção à área central do Recife, não vale a pena fazer desvios. E a Abdias de Carvalho tem trânsito intenso no sentido centro, entre o Prado e a Ilha do Retiro. Você que vai do Bom Dia ao Derby pode pegar a Rua Santa Diviges e fazer o caminho pela Benfica. 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

0: Mix agora 6 para as 3. James Arthur Nunes aqui na Mix. Daqui a pouquinho, depois do intervalo, não saia daí. Tem muito mais pra você, tem Super Mix chegando. Segura.
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2: Pergunta do Luciano, de Foz do Iguaçu. Primo, perdi o controle. Minha fatura veio 4 mil e meu salário é 3 mil. O banco tá oferecendo pra eu pagar um mínimo de R$600. Se eu pagar o mínimo esse mês e apertar o cinto no próximo, eu me salvo.
3: Luciano, tem muita gente lascada com isso, porque o cartão de crédito é fogo, meu. Você vai parcelando um monte de coisinha, aí no final do mês chega essa coisona, que é uma fatura absurda que compromete todo o seu salário. E pagar o mínimo é uma armadilha, porque mesmo você pagando algum valor, no mês seguinte sua dívida vai estar maior ainda, por causa dos juros absurdos, né, que são cobrados aqui no Brasil. Pagar o mínimo não resolve nada, só prolonga o problema e aumenta a dívida. Então, o ideal é você parar agora de usar o seu cartão de crédito e tentar duas coisas. A primeira é negociar com o banco para ver por quanto eles deixam você quitar essa dívida se você pagar à vista. É uma boa opção, mas você vai ter que ralar e fazer algum trabalho renda extra para levantar essa grana. E a segunda opção é você procurar um empréstimo com juros mais baixos e usar a grana desse empréstimo para quitar a dívida do cartão. Aí você fica só com a dívida do empréstimo, que tem juros bem menores, tá? E o mais importante é você estudar sobre educação financeira para não cometer esse erro de novo, tá? Meu canal existe justamente para te ajudar nisso, com centenas de aula sempre de graça.
4: Se você tiver alguma dúvida, manda uma mensagem pra gente no WhatsApp da Mix, 11 98340 8000, e me segue nas redes sociais, Primo Pobre no YouTube e @ Eduardo Feldberg no Instagram.
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12: Tô de volta, galerinha Mix. Falando da zona norte do Recife pra você, olha só. A Rua Dois Irmãos, em Apipucos, tá com os pontos de retenção. Mas ainda é o melhor caminho pra você que vai da região de Casa Amarela em direção a Camaragibe, seguindo pela Rua Dom Manuel de Medeiros. Tá um pouco mais rápido do que pegar a Avenida Caxangá, que tá com os pontos de trânsito intenso entre a Iputinga e a entrada de Nova Morada. 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Eu volto já com mais informações.
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15: E não dá pra negar que Bruno Mars é uma das maiores vozes da música pop da atualidade. O cantor, que na verdade se chama Peter Hernandez, é nascido e criado no Havaí. Então, desde pequenininho, o Bruno Mars se apresentava em concursos regionais, cantando ou imitando as performances de Elvis Presley e também do Michael Jackson. Mas foi em 2010 que a carreira do Bruno Mars começou realmente a brilhar de fato, com o lançamento do poderoso single Just The Way You Are. Vamos relembrar então esse som que fez o mundo se render ao talento de Bruno Mars. Já tem 3 álbuns lançados, milhões de CDs vendidos e já acumula, inclusive, 11 estatuetas do Grammy Awards. É ou não é um dos maiores nomes da música pop?
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1: Mix agora 3 e 2 no ar, mais uma edição aqui do Super Mix, 40 minutos de música sem nenhum intervalo, começando agora. 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
1: Mix agora 3h39, encerrando com Creed, My Sacrifice. 40 minutos de música sem nenhum intervalo aqui, ó.
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3: A Copa do Mundo de 2026 também marca uma virada de geração. Jogadores como Jude Bellingham, Lamine Yamal, Musiala e Vinícius Júnior chegam como protagonistas. A tendência é ver novas estrelas assumindo o palco e mudando o rumo das seleções. Porém, vamos falar a verdade, alguém duvida da capacidade dos tiozinhos Messi ou Cristiano Ronaldo? Olha, os coroas ainda batem um bolão, né?
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4: De volta falando da Zona Oeste do Recife pra você, olha só, a Avenida Abdias de Carvalho tá com os pontos de trânsito complicado no sentido centro, logo no trechinho inicial da via, entre o viaduto da BR-232 e a região da Praça da Chesp. Pra você que tá na Avenida Recife e precisa chegar a Madalena, a melhor opção agora é pegar a Avenida João Cabral de Melo Neto e seguir para a Avenida General San Martín, para chegar a Abdias de Carvalho já depois desse trecho de retenção. 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

0: Mix 2 para as 4 agora, Grace Abrams com That's So True aqui na Mix.
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4: Galera Mix. Se liga que a Gaminon Magalhães está com pontos de trânsito intenso nos dois sentidos, entre a região da Ilha do Leite e a altura do Espinheiro. Para você que vai de boa viagem em direção a Olinda, tá melhor pegar a Avenida José Estelita e fazer o caminho pelo centro do Recife. 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
6: A Mix conversou com Armandinho e nesse bate-papo, o cantor falou um pouco sobre a história da música Desenho de Deus, um dos maiores sucessos da carreira dele. Na entrevista, Armandinho revelou que a inspiração para a letra dessa faixa veio diretamente nas praias de Santa Catarina. Ouve aí o próprio Armandinho explicando tudo.
7: E quando chega em Santa Catarina, começa os desenhos no litoral, aqueles desenhos lindos, cara, desenhos que tu olha de cima pra uma perfeição, as baías e entradas e aquele verde, aquela água clara. E eu comentei, cara, pra um amigo meu que viajava junto comigo, de cara, olha só que viagem isso. Deus, quando chegou aqui nesse lugar, ele deve ter conhecido uma pessoa muito especial, cara, porque ele começou a desenhar esse litoral todo. Aí é mesmo, olha só que viagem, desenho. Ah, quando Deus desenhou, ele tava namorando. Quando Deus te desenhou, ele tava namorando. E eu fiquei com esse refrão, cara. Quando Deus te desenhou, ele tava namorando. Eu achava maravilhoso o refrão.
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6: Galera Mix, se liga que a BR-101 tá com pontos de trânsito intenso no sentido sul, entre a altura de Apipucos e Aiputinga. Mas ainda é o melhor caminho para você que vai do bairro da Macaxeira em direção à Várzea. E a Avenida Recife tem alguns pontos de retenção na região de Areias. Mas ainda é o melhor caminho para você que vai de Boa Viagem ao bairro da Estância. 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
2: Diego Baroni de volta aqui na Rádio Mix e minha dica agora pra você é uma animação da Netflix que você precisa ver, chamada Como Mágica. Essa é daquelas que parece ser infantil, mas acaba atingindo muito mais os adultos. A história acompanha Ollie, um animalzinho fofinho e inquieto que vive em paz na floresta. A sua curiosidade extrema fez ele cometer um erro e isso condenou toda a sua espécie. E por incrível que pareça, ele vai encontrar ajuda numa ave que é a sua rival por natureza. E por causa de uma semente misteriosa, Ollie vai mudar de cor e se tornar uma ave dessa espécie. Entendeu qual é a grande sacada? A gente só sabe o que o outro realmente sente se estivermos na pele do outro. No caso aqui, literalmente. E assim começa uma jornada encantadora, profunda e emocionante num filme que vai te arrepiar até a alma, cheio de cor, ação, humor, surpresas surreais e um final épico. O filme Como Mágica é lindo de encher os olhos e é da Netflix. Me segue no Instagram para mais, @DiegoBaroniNoAr, e lá tem o link para o canal Kryptonita no YouTube, onde eu apresento vários conteúdos desse universo.
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Mix agora 5:11, vamos lá voltar ao ano de 2007 e recordar um grande sucesso desse ano em que você ligava o rádio e só ouvia Chris Brown com Wall to Wall. 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

0: 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Mix agora 5:20, música número 1 dentro do Top Mix nessa quinta-feira. Bruno Mars com I Just Might.
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0: 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Tem uma notícia bacana aqui, um dos maiores nomes da música do momento, Bad Bunny, fez uma declaração de amor pelo Brasil. Bad Bunny fez uma publicação no Instagram, relembrando a vinda dele pra cá e falando sobre os fãs brasileiros. O cantor diz que desde criança sonhava em vir pro Brasil por conta das pessoas, da música, das paisagens, da energia. Bad Bunny ainda diz que se sente apaixonado pelos brasileiros e que não vê a hora de voltar. Que baita declaração do artista, hein? Vale lembrar que em fevereiro desse ano, Bad Bunny fez dois shows em São Paulo. O cantor atraiu um grande público, tocou sucessos que marcaram aí os 10 anos de carreira dele. Foi muito bacana. Pois é, pra ver essa declaração de amor do Bad Bunny ao Brasil, vai lá em radmixfm.com.br, tá completinha lá, você vai curtir também, tá bom? radmixfm.com.br.
1: 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Por dentro da Copa do Mundo da FIFA 2026. E a tecnologia segue evoluindo em todas as áreas, inclusive no futebol. Nessa Copa do Mundo, o VAR deve estar ainda mais rápido e preciso, com uso maior de inteligência artificial nas decisões. Além disso, a bola pode contar com um chip interno para ajudar na análise dos lances. E a ideia é clara: reduzir erros e deixar o jogo fluir melhor. Resultado: menos polêmica e mais bola rolando, do jeito que o povo gosta. Por dentro da Copa do Mundo da FIFA 2026. 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
4: Tô de volta, galera Mix. Olha só, a Avenida Caxangá tá com os pontos de trânsito intenso nos dois sentidos, principalmente entre a altura da Estrada do Barbalho e a região do Zumbi. Pra você que vai da Iputinga em direção ao bairro da Madalena, tá melhor fazer o caminho pela Avenida Maurício de Nassau. Apesar de também ter uns trechos de intensidade. 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Eu volto já com mais informações.
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4: Galera Mix, você que vai pela Zona Oeste do Recife, se liga que a Avenida Abdias de Carvalho está com pontos de trânsito intenso no sentido subúrbio, no trecho entre o Prado e as imediações da Praça da Chesf. Para você que está na região da Ilha do Retiro e vai em direção ao Cordeiro, está um pouco melhor fazer o caminho pela Rua Gomes Taborda. 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
1: E a gente sabe que a música pop tem grandes vozes. Uma delas, com certeza, é a voz da Adele. Você sabia que a cantora foi descoberta em 2006 através da antiga rede social MySpace? Adele lançou seu primeiro álbum em 2008, mas o CD que estourou nas paradas musicais foi o 21. O disco conta com o hit Rolling the Deep e que fez a Adele conquistar as paradas musicais do mundo todo. Só pra você ter uma ideia do sucesso da Adele, a cantora aparece mais de 10 vezes no Guinness Book, que é conhecido como o Livro dos Recordes. Vamos relembrar então o primeiro sucesso da Adele, Rolling the Deep. 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Não resta nenhuma dúvida de que a Adele é mesmo uma das maiores vozes da música pop.
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3: Alô.
4: Oi, Raj.
3: Caco.
4: Tudo bem?
3: Tudo bem. Velho, é o seguinte, mano. Eu não vou conseguir apresentar o programa hoje porque eu preciso dar banho no meu peixinho, cara.
4: Mano, mano, mas você vai falar agora isso pra mim?
3: Ah, cara, mas é que o meu Betinho Beta aqui, eu preciso dar banho nele.
4: Mano, mas é que eu também, hoje não vai dar.
3: Por quê?
4: Cara, você tá ligado que minha mãe é atleta olímpica sênior, né? E ela vai ter uma apresentação na final mundial nas argolas.
3: A sua mãe?
4: É. E aí, eu vou ter que ir lá.
3: Você vai dar onde?
4: Eu vou ali, é no Ibirapuera, ali pertinho, mas você consegue tocar o programa hoje?
3: Que desculpinha.
5: Mix tudo. Sacou, né? Você sacou que a gente vai de improviso, mas a gente arruma uma desculpa pra não fazer nada.
2: Ai, desculpas esfarrapadas que você já inventou pra fugir de um compromisso. Conta, porque a gente conhece várias pessoas que estão fazendo isso ultimamente.
5: Pois é.
2: Então, meu filho...
4: Não, eu não posso falar nada, eu me incluo nessa, cara.
2: Eu também.
4: Ai, mano,
2: já fiz muito.
4: Que bom. E você também faz isso?
2: Ah, cara, às vezes.
4: Ah.
2: Às vezes eu dou uma de... Eu respondo o WhatsApp, porque geralmente os convites vêm pelo WhatsApp, tá? Eu falei, puxa, eu vou ver. Ou então, como já tá ali bem direto, fala, não vai dar.
4: Hoje não.
2: Muito obrigado, aquela coisa toda. Então, minha gente bonita, esse é o tema de hoje. A gente quer saber desculpas que você já inventou pra fugir de um compromisso, Caco.
5: Olha, eu vou te falar que... Ultimamente tá tendo tanto compromisso que tá faltando desculpa, Raiz. Eu não sei mais que desculpa dar, cara.
2: Então é o seguinte, ó, se fosse agora. Se você fosse fugir, querido ouvinte, de um compromisso nesse momento, qual seria a desculpa? Né? Aqui em São Paulo, por exemplo, é o frio. Eu tô com frio, tá 9 graus, cara, eu não consigo ir. Que desculpa você inventaria pra fugir de um compromisso agora? A gente quer o teu áudio. Então, mas precisa ser aquela que você daria realmente.
5: É.
2: Né? Aquela bacana.
5: E que você sabe que a pessoa... teria tendência de cair na sua desculpa, né?
2: Exatamente. Não é essa desculpinha que quem ouvir vai falar, nossa, que desculpa, poderia ter sido melhor. Não, é aquela que precisa convencer que realmente é uma boa desculpa pra você não ir em um compromisso. Manda pra gente um áudio no arroba Mix Tudo na Mix. A gente já tá no youtube.com/radiomixfm. Gente, dá um like aqui na nossa live no YouTube, youtube.com/radiomixfm, porque é bem legal. E se você tá dirigindo, então tem alguém do seu lado, né? Pede pra essa pessoa mandar um áudio também, né, Caco?
5: Com certeza. Então você entra aí no Instagram, arroba Mix Tudo na Mix, e conta pra gente aqui qual foi a melhor ou a pior desculpa, de repente, que você contou pra não fazer alguma coisa. E a gente vai... A gente não gosta de julgar, nós vamos avaliar, né, Raiz?
2: Exatamente. Queremos saber.
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1: Mix Adoração 6 e 9. Opa, chegou agora, sem desculpinha. Ah, chegou atrasado. Por que você chegou atrasado?
2: Mas fala real.
1: Fala real. A gente quer agora, né? Se você fosse fugir de um compromisso nesse momento, tá? Nesse momento, qual seria a sua desculpa? E aí?
2: Ó, eu até iria, mano. Mas é que meu signo não tá favorecendo decisões difíceis hoje.
1: Isso é realmente eu não querer ir.
2: É.
1: E, ó, é claro... É, as que a gente vai falar agora são bestas, tá? São bobas, é pra você dar risada. Por exemplo, eu vou vender areia na praia, irmão. Ah. Não vai dar pra eu ir, não.
2: Oh, mas eu, sabe por que eu não posso colar, Raiz? Porque meu peixe, ele fica ansioso quando eu saio de casa. Entendeu? Ele quer pular pra fora do aquário. Eu não posso aí. Vai que eu chego lá, o peixe tá no chão, cara.
1: Nossa, a produção é melhor. Essa aqui, Caco. Já paguei o aluguel da minha casa. Agora eu preciso usar, né? Deixa eu ficar um pouquinho em casa. Maravilhosa agora.
2: Muito. Pô, oh, mas tem essa aqui também, ó. É. Cara, tive um compromisso inadiável, Raiz. Por isso que eu não fui. Sabe com quem?
1: É.
2: Comigo mesmo.
1: Ah, rapaz. Você não pode faltar. @mixtudonamix. Manda um áudio aí dizendo essa desculpa, né, que você daria agora pra você não ir a um compromisso. @mixtudonamix no Instagram. Tem a Mix no Instagram. Vamos lá?
2: Bora.
3: Fala, Caco. Fala, Raiz.
1: Oi.
3: Rita aqui de São Paulo, Zona Leste. Cara, eu gosto de trabalhar com provas, né? E eu, uma vez, furou meu pneu, estourei o pneu do carro. E eu tenho uma foto disso, desse pneu furado. Eu já usei essa foto várias vezes pra não ir em algum compromisso. Oh. Nossa, tava saindo de casa, estourou meu pneu, furou meu pneu, não vou conseguir ir. E aí, não vai dar, vai ter que ficar pra próxima. Então a foto ainda tá guardadinha pra momentos que a gente precisa.
1: É.
3: Valeu, Raiz, valeu, Caco.
1: Então, tamo junto. Cara, o problema é ela mandar a mesma foto pra mesma pessoa.
2: É.
1: Que ela já tinha me mandado anteriormente. Toma cuidado, bonitinha.
2: Mas ela acabou de me dar uma ideia errada.
1: Por quê?
2: Entendeu?
1: Você faria isso?
2: Um pensamento intrusivo. Posso falar?
1: Por favor.
2: A gente tem o quê? As IAs, né? Que a nossa IA está aqui. Que fazem imagens.
1: Sim.
2: Não criam novas imagens.
1: Sim.
2: Então, de repente, você fala, pô, cara, não posso ir. Por quê? Porque eu tô na delegacia. Mas, cara, o que aconteceu? Cara, eu tive que fazer um boletim de ocorrência aqui porque roubaram o talão de cheque da minha avó. E não sou... Ah, você tá zoando. Manda uma foto aí. Você manda ali o Gemini fazer qualquer IA. Você faz uma foto.
1: Você deu uma ideia pra galera. Não pode, Caco.
2: Ih, cara.
1: Não pode, Caco. Não, irmão. Não, cara. Áudio, @mixtudonamix no Instagram. Manda aí. A desculpinha.
4: Eu utilizaria a desculpa hoje que eu estou com dor de garganta e não poderei ir.
1: São ótimos atores.
2: Mas é essa a tosse.
1: Maravilhoso.
2: Porra, meu.
1: Cara, e aí, tem um compromisso, você não quer ir? Porque às vezes a gente tem a vontade de ficar sozinho consigo mesmo.
2: Pô, a gente podia fazer uma campanha aqui no Mix Tudo.
1: Qual?
2: Não quer sair? Fala real. Entendeu? Para com essa parada de dar desculpa. Aprende que, mano, ninguém vai te levar a mal se você falar assim, não quero. Hoje não.
1: Aonde?
2: Ah,
1: que terra que você vive?
2: Ah, não dá.
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1: agora são 6h17. A galera, gente boa do Maneva, que sempre tá aqui na casa, dando um alô. A gente curtiu, me leva. Aliás, leva a gente junto com você, onde quer que você esteja. 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Sem desculpinha.
2: Sem desculpinha?
1: Sem desculpinha,
2: então, sem desculpinha, antes da gente entrar com a fila de áudio que a Yas está preparada ali para soltar, posso falar de uma da live aqui?
1: Opa, por
2: favor. A Elaine Ginosa mandou pra gente aqui, ó. Esse mês não fui a um casamento. Falei pra pessoa que o meu vestido rasgou. Não tinha como arrumar e nem como comprar outro de última hora. Tinha outra vestimenta, mas não fui porque não queria ir mesmo. Não queria... Gostei.
1: Cara, ah, pô, deixa de ir no casamento, comer e beber de graça.
2: É,
1: para.
2: Não gostei. Agora para. Pensando por esse ponto, cara. Nossa, pô, é festa, é bebida de gala, é comida boa.
1: Bobagem. É bobagem. Áudios, arroba Mix, tudo na Mix. Chega junto aqui, manda esse áudio bacana com essa desculpinha safada, mas que possa nos convencer. Se você fosse fugir de um compromisso agora, qual seria a sua desculpa?
2: Bora.
3: Fala, Mix, Matheus aqui do Pará. É uma desculpa que a gente sempre usa. Eu tenho 3 filhos. Então, assim, o que eu mais tenho é desculpa pra usar. Menina adoeceu, não vai dar porque tem acontecido alguma coisa. Ah, meus filhos não estão bem hoje, estão muito enjoados, não quero sair. Então, o que mais tem é desculpa pra usar com 3 filhos, né?
1: Tadinho das crianças, cara, deixando as crianças doentes sempre. É um cara de pau, né?
2: É melhor você falar que a criança ficou doente do que você matar o seu avô,
1: né? Ô, meu Deus do céu, cara.
2: Tem gente que faz isso, hein?

0: Tem muita
1: não
0: gente
1: pode,
0: que ainda
1: não
0: faz
1: isso. Não
0: faça
1: isso, que está errado.
0: E o vô já não está mais nem na terra.
1: É.
0: Tem mais? Bora.
2: Boa noite, Caco. Boa noite, Giza. Estou aqui ouvindo vocês todos os dias. E como meu irmão e meu padrasto gostam de falar, eu não posso comparecer porque é aniversário da minha samambaia. Ou então eu vou levar a minha avó pro judô.
1: Essa é ótima. Judô, você sabe que é esporte da terceira idade, né? Porque afinal de contas não tem queda. Né?
0: Exatamente.
1: Que vai machucar alguém de terceira idade? Não, então, não, imagina. Não tem queda. Oh, Yas,
0: claro que tem.
1: Contei ironia no meu comentário.
0: Olha, Yas caindo aqui na pegadinha.
1: E era judoca.
0: Como não, gente? Ah, meu, hoje eu preciso priorizar o meu nada. Tá aí, uma boa desculpa também.
1: Pô, cara, você sabe que eu atrasei ontem pra chegar no Mixtura, mas tinha uma boa desculpa também.
0: Qual a desculpa?
1: Você não sabe o que aconteceu aqui em São Paulo, Raíssa.
0: Os caras do Charlie Brown invadiram a cidade.
1: Quase isso, foram vários patinhos que estavam saindo da lagoa ali do Lago do Ibirapuera.
0: Ah.
1: Aí, pô, tava indo, vindo pra cá, ia pegar 23, de repente, velho.
0: O quê?
1: Cena linda.
0: O quê?
1: Cara, uma família de patinhos saiu ali do lago, foi cruzar a Avenida Ibirapuera. Aí, o que que eu fiz? Parei pra ver.
0: E parou o trânsito também.
1: Ah, claro.
0: Ah, tá.
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6: Boa noite, galera Mix. Você que sai do Cabo de Santo Agostinho em direção ao Recife, olha só, a BR-101 tá com pontos de trânsito intenso em Jaboatão dos Guararapes, no trecho entre Comportas e a região de Prazeres. Mas ainda é o melhor caminho no momento. Não vale a pena desviar pela rodovia antiga, que tá com pontos de retenção entre Ponte dos Carvalhos e Pontezinha. 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
0: 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O É da Sua Conta, uma parceria diária trazendo dicas impagáveis para você, porque são maravilhosas e todo dia uma diferente para melhorar e deixar a sua vida mais leve. A Fabi Travagin já tá por aqui e para ajudar a gente a solucionar uma dúvida que eu tenho certeza, tá, Fabi? Muitos empreendedores têm. Vale a pena pedir um empréstimo empresarial? Boa noite, Fabi.
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0: 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E é um dinheiro que, de repente, a gente precisa, tem alguma coisa que aconteceu. 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Amanhã a gente se fala de novo, tá? 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
4: Beijo, até amanhã.
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1: Mix agora são 6:30 em ponto. Ó, desculpinha, tá bom. A gente tá te ajudando hoje aqui, querido ouvinte, querido ouvinta.
0: Aliás, você deu uma dica agora, cara, que vai ser uma desculpa muito boa.
1: A gente tava falando aqui na live, gente, o seguinte. Eu sou virginiano e sou chato para caramba. Eu sou o cara que gosta das roupas degradê.
0: Você é organizado.
1: Eu tenho ali a gaveta das camisetas de sair. Depois embaixo eu tenho a gaveta ali das camisetas de dormir. Um lado das cuecas, outro lado das meias. Tudo bonitinho, cara. Precisa ser assim, irmão. Eu sou chato pra caraca,
0: então,
1: mano.
0: Mas aí você tem que tirar um tempo pra fazer isso, não tem?
1: Desculpa, é ótimo.
0: As pessoas sabem que o Raiz é uma pessoa organizada. Não é chatice, é organização. Eu costumo falar que o nosso entorno é um reflexo da nossa cabeça. Se seu entorno tá uma bagunça, sua cabeça tá pior ainda.
1: Cara, não mexe nas minhas gavetas. Arroba Mix Tudo na Mix. Chega lá no Instagram, manda áudio pra gente. Temos, Yas? Bora ouvir a galera com as desculpinhas.
2: Salve, Rádio Mix.
1: E aí?
2: Boa tarde.
1: Salve.
2: Félix aqui de Manaus. Alô, Caco. Alô, Raiz.
1: E aí?
2: Uma desculpa que eu daria agora. Aqui em Manaus tá um tempo formando uma chuva. E eu moro depois da ponte, né? 8 quilômetros. E eu diria, mano, tá um toral aqui, tá uma ventoína, daquele pressão, não tem como ir, ó. A estrada fica muito escura, fica perigoso, vamos deixar pra amanhã.
0: Ó, conheço Manaus, tá?
1: Cara, não dá pra atravessar ponte, irmão.
0: Não dá pra atravessar ponte, mas eu que já fui algumas vezes pra Manaus, aliás, que terra maravilhosa, que saudade.
1: É quente, mas, hein?
0: É quente.
1: E quando chove lá, chove, hein?
0: Então, chove, só que é assim. Você vê do nada, no meio dia, você vê, pô, a galera tá saindo da rua, de repente a rua tá esvaziando, de repente, pô, cai uma chuvona, dá 15, 20 no Pará, aí todo mundo volta pra rua, o sol aparece de novo. Então, assim, irmão, essa desculpa você fala. Você pode dar essa desculpa se for entre meio-dia e 20.
1: Boa.
0: Depois disso, você não dá mais ela, entendeu?
1: Manda o seu áudio, a gente quer te ouvir essa desculpinha aí que você daria pra alguém.
3: Boa noite, pessoal.
1: Boa.
3: Olha, uma desculpa que eu sempre usei, sempre vou usar. Desculpa de muita gente aí da saúde. É, não posso, que eu tô de plantão. Essa desculpa sempre cola, ninguém questiona.
1: É verdade.
3: E tá tudo certo.
1: Olha, pros profissionais da saúde, eu tenho certeza que essa é infalível. Só não pode falar isso pro chefe, né?
0: É.
1: Mas pra uma outra pessoa pode, né?
0: Pode. Cara? Você pode falar, tô em cirurgia, tô em consulta, tô em plantão.
1: Exato. Ó, meu, o tá de plantão é fechado pra balanço.
0: Que plantão é 12 horas, né?
1: É, 12.
0: É tipo isso.
1: Exato, manda aí.
4: Hello, meninos. Aqui é a Ana, de Manaus.
1: Oi, Ana.
4: Teve uma certa vez que eu assisti um dorama. E eu chorei muito, muito mesmo, assim, de soluçar.
1: Desidratou.
4: E no dia seguinte, era uma segunda-feira, eu iria ter que trabalhar e acabei acordando com os olhos extremamente inchados. Fechado, literalmente, por eu ter chorado muito.
1: Cara!
4: E aí eu peguei, bati uma foto dos olhos e mandei pro meu chefe, falando que eu tava com conjuntivite. E depois eu tive que dar um jeito, uma desculpa, porque no dia seguinte melhorou, então eu falei pra ele que era só uma alergia.
1: Ah, tá. É. Não, chefe, não era não. Era só uma alergia. Melhorou. Tá vendo como sou uma pessoa bacana? Poderia ter ficado em casa 5 dias. Mas não, eu amo o meu trabalho.
0: Mas, Rai, você ficou mesmo com conjuntivite? Você foi no médico? Ah, legal. Cadê o atestado, queridão?
1: É, cadê o atestado? É, não, eu vou no médico e tal. Não, olha, já melhorou no outro dia.
0: É.
1: Aí, muito bem. Manda aí, Yasa.
5: Gente, então eu não vou poder ir no evento de vocês porque eu estou contando as estrelas do céu no Himalaia. É isso, Mix. Aqui é a área de Minas Gerais, mais especificamente Céu Flotone, capital das pedras preciosas.
1: Olha, capital das pedras preciosas, ela falou com orgulho agora, mas contando as estrelas no Himalaia.
0: Essa aí foi dura, hein?
1: Eu acredito.
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1: Faltam 20 minutos para 7 da noite. Jason Mraz mandou pra gente 93 Million Miles. Hoje, o Mix Tudo é o das desculpinhas. A gente quer saber aquela desculpa esfarrapada que você já inventou para fugir de compromisso. E mais interessante ainda, aquela que nos convença. Se você fosse fugir de um compromisso agora, qual seria a sua desculpa? Manda um áudio pra gente, chuva de áudios, @ Mix Tudo na Mix, chega junto aqui e também vai pro nosso youtube.com/RadioMixFM ou não, youtube.com/@MixTudoNaMix. Já chega aí que o nosso canal já está todo vapor, Caquito.
2: É isso, ó. Se for falar que vai dar desculpa que vai, ficar, vai ajudar sua mãe, isso é desculpa não vale, hein? Ajudar a mãe é obrigação, cara.
1: É, exatamente. Gente, hoje é dia de estreia nos cinemas, cara.
2: É, e estreia no cinema não tem desculpa, né, Raiz? Porque é o seguinte, quinta é dia de estreia nos cinemas e todo mundo já sabe disso. E a dica de hoje é Sexo e Destino, que é um filme baseado numa obra espírita psicografada por Chico Xavier e Valdo Vieira.
1: Nossa, que legal. A história se passa no Rio de Janeiro e acompanha duas famílias que são marcadas por traições e conflitos, enquanto forças espirituais influenciam seus destinos. E aí, o filme ainda fala sobre o poder das escolhas que fazemos e ainda destaca temas importantes: culpa, perdão e o livre-arbítrio.
2: E esse filme com certeza promete grandes emoções, então você coloca aí na sua agenda Sexo e Destino em cartaz em todos os cinemas do Brasil.
1: Cara, aproveita final de semana batendo na porta, tá aí um filme bem interessante e com certeza alguma mensagem tem nesse filme e que você vai sair pensativo e pensativa.
2: Tá aí, uma boa desculpa. Uma boa desculpa no final de semana pra você não fazer um rolê que você não quer, falar, vou ver Sexo e Destino nos cinemas.
1: Pode, Caco.
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5: Se liga que a Avenida Norte está com os pontos de trânsito intenso no sentido subúrbio, entre Santo Amaro e a entrada do Vasco da Gama. Você que vai de Campo Grande em direção à Casa Amarela, pode pegar a Avenida Professor José dos Anjos, que está melhor. 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
1: Não é desculpinha o que eu vou falar não, tá? 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
1: Em todo o Brasil, tá?
3: Em todo Brasil, inteiro. 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
1: Mix, faltam 6 minutos para 7 da noite. A gente curtiu Avril Lavigne, I'm With You. Tava esperando esse som, né? E a desculpinha, tá esperando de alguém? Você já sabe. Hoje, o Mix Tudo especial com as desculpas esfarrapadas. A gente quer saber de você. Vai mandando o áudio que a gente quer colocar no ar. Adoramos histórias, né, Cacô?
2: Ah, com certeza. Só que eu quero desculpa boa, porque eu quero anotar umas novas aí que tá faltando.
1: Exatamente, são aquelas desculpas que vão nos convencer. Não é desculpinha safada, não, que você fala, ah, para. Não, precisa ser aquela desculpa de verdade.
2: É, bom, tô anotando, vai.
3: Fala, Raiz, fala, Caco. Aí, aqui é o Lula Camacho, de Foz do Iguaçu. Caco, primeiro de tudo, velho, sou seu fã, viu?
2: Tamo
3: fã
2: junto.
3: Do NX, tamo junto. É, cara, uma desculpa que eu dei, eu sou cantor, e um dia eu tinha um lugar pra ir cantar, e daí apareceu um outro lugar em cima da hora, pagando mais o cachê, entendeu?
1: Oia.
3: E daí eu fui lá e falei pro primeiro contratante que eu tinha batido o carro. Aí, o que aconteceu? Logo depois, não deu 20 minutos, cara, acabei batendo o carro.
2: Karma.
3: Aí eu fiquei meio assim, karma, né? Falei, caralho, tipo, a palavra tem poder, né?
1: Tem, cara.
3: Então, depois dessa, eu evito usar uma desculpa assim, entendeu? Mas é isso aí, gente. Tamo junto, valeu.
1: Valeu, querido. É karma, cara.
2: É.
1: É karma. Não é calma, não. É karma.
2: Ó, acertou no fio do bigode, não vai dar pra trás, rapaz. Isso aí vai dar ruim depois, hein?
1: Exatamente. Mais áudios.
4: Minha melhor desculpa é... Vou levar minha avó no exame de faixa do jiu-jitsu.
2: Ah, essa já tá passada.
4: Essa aí nunca falha, viu?
1: É mesmo?
4: Guilherme de Rio Preto.
1: Você já usou essa desculpa e acreditaram nessa desculpa?
2: Eu tô achando que eu vou ter que fazer a função.
1: Eu
2: vou ter que fazer a função.
1: Como assim?
2: Raiz, eu tô achando que as desculpas da galera tão muito ruim, tá muito ultrapassado, cara. Você quer que eu comece? Eu vou te ajudar. Vamos ajudar a galera?
1: Ó,
2: eu vou
1: passar algumas. Desculpa de quando chega atrasado. Fala que já tá chegando cedo, que ainda nem saiu de casa. De cacos,
2: é o seguinte.
1: Manda aí.
2: Ó, algumas desculpas que você pode dar, né? Ah, mas pô, por que você não foi... Meu, que a vibe não encaixou. Essa desculpa também é muito boa. Ó... Mas por que você não colocou? Cara, fui tirar um cochilo estratégico, aí eu acordei no meio do calendário, cara. E nem passou totalmente o compromisso, entendeu?
1: Boa.
2: Ó, mas por que você não foi ter, cara? Porque era meu grupo muscular de descanso, entendeu? As
1: qual
2: pernas, eu não podia. Meu grupo muscular de descanso, que eu treinei perna ontem. Eu não podia sair no rolê hoje e ficar em pé, entendeu? Eu tinha que ficar de boa, cara. Ó, ah, mas por que você não saiu com a gente, cara? Porque o dia, pra mim, perdeu o brilho.
1: Por quê?
2: O dia perdeu o brilho.
1: O dia perdeu o brilho pra
2: e, cara,
1: mim, gente.
2: Mas, cara, por que você não foi, cara, ali pertinho? Falou, cara, você não sabe o que aconteceu. O meu carro fez um barulho suspeito, mano. Aí eu nem tentei. Eu fui tentar abrir a porta. Eu fui tentar abrir a porta e a porta começou a fazer um barulho. Eu falei, melhor deixar o carro em casa.
1: É, não, nem vou. É melhor. Nem vou, é melhor, cara.
2: É. Mas, cara, por que você atrasou hoje, cara? Meu relógio biológico tava em outro fuso.
1: Essa é a melhor de todas.
2: É.
1: Vamos lá, arroba Mix Tudo na Mix. Muita gente mandando áudio com desculpinha. Nos convença.
5: Fala, Mix.
1: E aí?
5: Boa noite. Abraço pra vocês aí.
1: Valeu.
5: Minha melhor desculpa foi... Quando eu não quero sair, eu uso a minha esposa como desculpa. Ela passou mal, tive que levar ela no UPA.
1: Olha.
5: Então, chegamos tarde, cansado, então não dá pra me sair. Eu uso ela como desculpa. Boa noite, abraço pra todos.
2: Muito
1: cara,
2: bom.
1: Como o pessoal deixa filho, esposa, vó e vô doente, né, gente?
2: Mas tem gente que consegue colocar a culpa nas redes sociais também.
1: Como assim?
2: Ó, meu, mas que você não foi, cara? Ah. Pô, todo mundo ficou te esperando lá. Cara, fiquei preso no algoritmo.
1: Ah, fica caco.
2: Não, mas hoje em dia é uma tendência, né?
1: É uma tendência, né?
2: É.
1: Nossa, fiquei ali preso demais. Arroba Mix Tudo na Mix no Instagram, manda áudio.
6: Boa noite, meninos.
1: E aí?
6: A desculpa às vezes que eu uso quando a galera me chama pra ir pescar, né? Eu falo pra eles, hoje minha esposa ficou sem vontade de deixar eu ir. Essa é uma desculpa que eu uso bastante.
1: Olha.
6: Felipe de Bangu.
1: Valeu, Felipe. Cara, gostei. Ó, hoje a minha esposa ficou sem vontade de deixar eu ir.
2: É.
1: É isso aí, meu amigo.
2: Mas tem também uma parada aqui que é o seguinte, cara. Ó, por que, cara, todo mundo tava lá, você não tava aqui, eu tive uma recaída. Mas que recaída, mano? Recaída pela preguiça.
1: Ô, cara, mas aí também, a gente tá aqui falando, né, dessas desculpas, mas a gente também tem que fazer o máximo, né, Caco, pra não queimar o filme, né?
2: Ah, com certeza, né?
1: Por exemplo, ó, antecedência. Se você já sabe que não vai... Aviso quanto antes, porque às vezes a pessoa pode ficar esperando e ela faz alguma coisa especial pra você e fica até mais bonito e é uma consideração, não é?
2: Com certeza. E o que mata uma amizade não é você desmarcar, é desmarcar em cima da hora, né? Porque,
1: cara,
2: que nem
1: é
2: você falou. Pô, a pessoa foi lá, preparou um negócio, tava na expectativa, querendo te receber e de repente você fez o quê? deu ghost a pessoa.
1: É, caralho, não deu pra ir, cara. Ó, se não quer ir, se não tá afim, entender os próprios limites também é importante. Ou seja, eu não tô afim, pronto. Mas é claro que, dependendo pra quem você vai falar, é isso que o Kaká acabou de falar agora, meu. Precisa fazer, né, cara? Fazer com antecedência, porque rola, a gente às vezes não tem vontade de ir, pronto.
2: Às vezes você tem uma recaída pela preguiça, acontece. Exatamente. O sofá pede companhia, o algoritmo te prende.
1: Tá, então, mas e se você gosta da pessoa?
2: Aí é um problema, entendeu? Mas aí tem uma solução. Você tem que ter uma data certa até o limite pra poder desmarcar.
1: Você assim, já leva a data, né, cara? Aí é uma...
2: é outra coisa, entendeu?
1: E aí, quando você se enrola, ou então a desculpa é longa demais, esquece, meu. A pessoa vai saber que você já tá dando uma desculpinha que realmente você não queria ir e fica feio. Então, nesses casos, menos é mais, gente linda. Menos é mais. Pronto. É isso aí. Gente, estamos chegando ao final do nosso programa 7 em ponto cravados. Não é desculpinha, não.
2: É
1: de verdade mesmo, mas tem coisas importantes para falar para você. Primeiro, já estamos com o nosso canal no YouTube disponível. Manda aí, youtube.com/arroba, precisa colocar o arroba antes, arroba Mix Tudo na Mix. Chega lá, já faz a sua inscrição no canal, já dá o like, tem muita gente lá, como também tem gente aqui no nosso YouTube, né, Caco?
2: É isso.
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2: E é o seguinte, eu não quero saber de desculpa nenhuma, porque não tem desculpa pra isso. Você vai pegar o seu Instagram, vai abrir aí e vai seguir o arroba Mix Tudo na Mix, vai seguir o nosso apresentador também, né?
1: Arroba Roberto Reis, Reis H-A-I-S, e o nosso querido Caco Grandino.
2: Arroba Caco Grandino lá no Instagram e no TikTok. Segue a gente lá que tem muito conteúdo bacana, mas tem que seguir a gente também.
1: Exatamente. Só lembrando, amanhã é sexta-feira, dia de relacionamento.
2: Opa, vai esquentar a chapa.
1: Amanhã a chapa vai ficar quente. Então a gente te espera aqui no arroba Mix Tudo da Mix. Obrigado, gente linda. Sem desculpinha.
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2: E aí, gente linda, tudo certinho? Bora então, obrigado pela companhia, pela sintonia. Vamos aqui então, mais uma vez, para curtir muita música. Ei!
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E vamos à nossa noite de quinta-feira. Quintou, gente linda. Alex Warren mandou bem. Você ouviu alto esse som? E aí tem um som que você quer muito curtir, muito ouvir. Daqui a pouquinho, às 8 da noite, você pode colocar o seu som na programação da Mix. Vai rolar mais uma edição do Pede no Zap. O nome do programa já diz, né? E o nosso zap é o 11 983 408 mil. Manda pra mim uma mensagem de voz dizendo quem é você, de onde você tá ouvindo a Mix nesse Brasil grande de meu Deus. E esse som pra gente ganhar a noite de quinta-feira. Pronto! Tá feito, vamos ouvir a sua música preferida. E aproveitando, já tá com o celular na mão, já vai mandar mensagem de voz. 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

0: com I Follow Rivers. A Fernanda da Costa, que tem o final do telefone 4152, vai ficar mais feliz. É você, Fernanda Costa. Levou um fone de ouvido da Aiva. Que presente, nota 10 de 10. Parabéns, Fernanda. 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
0: Ó, tem notícia de música e essa aqui é de emocionar, tá? O Niall Horan anunciou que vai lançar um novo single. E a música, que se chama End of an Era, é uma homenagem ao cantor Liam Payne, ex-amigo e ex-companheiro do One Direction. Liam Payne morreu em outubro de 2024, deixando os fãs e os ex-membros do One Direction isolados. A música do Niall, em homenagem ao Liam, chega às plataformas amanhã, dia 22. O single vai fazer parte do álbum Dinner Party, que será lançado dia 5 de junho. Essas e outras notícias legais do seu artista preferido estão na nossa casa na internet, radiomixfm.com.br.
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0: Tá no ar o programa feito pelo melhor ouvinte do Brasil. É o ouvinte da Mix. Não tem pra ninguém não. Você é o melhor. Obrigado pela companhia. E a partir desse momento, todos os sons que a gente curtir são os que vão chegar aqui no zap da Mix. Então já manda aquele som que você quer. Bora botar seu som aqui na programação. 11 983 408 mil. Esse é o zap da Mix. Manda uma mensagem de voz dizendo quem é tu, de onde você tá ouvindo a Mix e esse som pra todo mundo ficar feliz.
2: Olá, me chamo Stanley, sou aqui de Brasília. Queria muito ouvir True Colors da Cyndi Lauper.
0: Boa!
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0: remember. Amigos, agora são 8h07, uma ótima noite de quinta, porque a gente merece, né? Muito obrigado a você que chegou aqui e ainda curtiu a Taylor Swift Long Live
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0: E ainda não pediu o seu som aqui pra gente tocar. Não, faz isso não, feiura. 11 98340 8000, zap da Mix, manda essa mensagem de voz. A gente quer tocar teu som. Faça como o David. O David mora no bairro do Bixiga, Belo, em São Paulo. A Fernanda Bacher tá na Vila Invernada. O William Silva é taxista, tá ouvindo a Mix? Obrigado, taxistas do Brasil, que dão uma carona e também aos motoristas por aplicativo. Sempre ligados na rodagem, é a nossa companhia. Obrigado, vocês são 5 estrelas. Bora ouvir o que é?
2: Fala, Rádio Mix, aqui é o Paulo Uber de Ponta Grossa.
0: Opa.
2: Queria ouvir The Black Eyed Peas, Meet Me Halfway.
0: Boa, Paulo, obrigado pela carona.
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0: Quem pediu foi o Alexandre, ele tá em Cuiabá.
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0: Preciso tocar uma música, a sua. Só aparecer aqui com áudio, já mandou? Vamos localizar aqui na tela, ainda não. Mensagem de voz por 11 983 408 mil. Fernando, você é motorista por aplicativo em São Paulo. Obrigado pela carona, tá? Valeu mesmo, 5 estrelas pra você. A Juliana Prendo, tá no Rio de Janeiro. Cauê, motorista por aplicativo na cidade de Caçapava. A Sara tá no Guarujá. E você? Me conta da onde, vamos ouvir o quê?
2: Boa noite a todos.
0: Boa.
2: Aqui é Éder, de Rio Paranaíba, Minas Gerais. Toca Bon Jovi, It's My Life. Um abraço, até mais. Tchau,
1: toco,
2: tchau.
1: Bora. 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
1: Aqui na Mix são 8h25, a gente curtiu o som novo da Baby Rexha, a New Religion, e o som que a gente precisa curtir é o seu. Manda aqui numa mensagem de voz, 11 98340 8000, apareça.
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2: Eu sou o Diego Barone, sempre com uma dica legal pra você, e agora eu quero te recomendar o filme A Noiva do Ano da Netflix. Coincidência ou não, estamos no mês das noivas, certo? E assim, esse longa não é aquela super produção e tal, é uma comédia romântica simples, mas ela traz um enredo que não só foge um pouco das tramas convencionais desse gênero, mas também tem uma mensagem forte sobre o que realmente importa na vida. Na história, uma mulher pega o futuro marido com outra no dia do casamento deles, e ainda tem que ouvir da sogra rica e metida que ela não tem classe e já tá velha demais para o seu filho. Humilhada e arrasada, ela decide se vingar e resolve participar de um concurso famoso chamado A Noiva do Ano. Mas pra isso, ela precisa se casar, né? Então acaba conhecendo um cara malandro, ladrão e desapegado e propõe a ele que finja ser o seu noivo. Esse filme tem lá suas partes meio estranhas e forçadas, mas é divertido e gostoso de ver. E o roteiro é bem irônico e tira um sarro bem proposital dos padrões e da vida que as outras pessoas querem que a gente tenha, sabe? Vale dar uma chance ao filme A Noiva do Ano da Netflix. Me segue no Instagram para mais, @DiegoBaroneNoAr, e lá tem o link para o canal Kryptonita no YouTube, onde eu apresento vários conteúdos desse universo.
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0: É tu que manda aqui até as 9 da noite. Então aproveita, o poder é teu, é bom ouvir isso, né? Ainda mais ouvir a música preferida. Nosso zap, eu vou repetir, tá? Aí na sequência já manda aquela mensagem de voz. Não esqueça de falar quem você é e de onde você tá ouvindo a Mix. 11 983 408 mil.
2: Boa noite, rapaziada da Mix.
0: Boa.
2: Feliz quinta aí pra todo mundo. É Vera, Zona Sul, Interlagos. Queria ouvir Dua Lipa e Elton John. Abraço, é nóis.
0: É nóis, receba.
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0: foi pedrada. Blink-182.
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0: Boa noite, Vinícius Moreno. Você tá em Capão Redondo, né? Obrigado pela companhia e pelo áudio também. A Júlia tá no Rio de Janeiro. O Márcio tá em Palmas, no Tocantins. A Ana tá na cidade de São Paulo. E você? Me conta numa mensagem de voz pedindo uma música aqui na Mix. É tu que manda até as 9 da noite. 11 983 408 mil. Falei devagarzinho, agora você manda.
2: Mix, aqui é a Yanka, sou de Rondominas. Eu queria muito que tocasse a música As It Was, que eu tô indo pra casa.
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0: Mix, agora faltou 10 minutos para as 9 da noite. Alicia Keys, No One. Caiu bem aos ouvidos, né? Ó, você nem precisa de lâmpada mágica fazer três desejos para ouvir o seu som aqui, tá?
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0: É só você mandar uma mensagem de voz pra gente no zap da Mix. 11 983 408 mil. Mensagem de voz assim, ó.
2: Fala, galera da Mix.
0: E aí?
2: Boa noite, beleza? Boa. Quem fala é o Greitz, da cidade de São Paulo, motorista de aplicativo. Eu gostaria de ouvir Chris Brown e U, se puder aí, certo?
0: Claro.
2: Valeu, obrigadão, tamo junto. A rádio que toca as melhores músicas do Brasil. É nóis.
0: Nota

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1: Mix, falta um minuto para as 9 da noite. E aí a nossa saideira, vamos dizer o check-out com o som do Oasis Wonderwall. Amanhã sextou, hein, gente linda? Sextou. Ah, final de semana, seu lindo, você vai chegar. E amanhã, que música tem a cara do final de semana pra gente rolar? Já manda agora pro 11 98340 8000, o seu som bacana pra gente ouvir amanhã à noite, com cara de final de semana. Não esqueça do teu nome e de onde você tá ouvindo a Mix. Encontro marcado, não se atrase.
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2: Está no ar a Voz do Brasil. As notícias do governo federal que movimentaram o país no dia de hoje.
3: Boa noite.
4: Boa noite para você que nos acompanha em todo o país.
3: Quinta-feira, 21 de maio de 2026.
4: Vamos ao destaque do dia: renegociação de dívidas.
3: Mais de 1 milhão de pessoas já foram beneficiadas pelo novo Desenrola Brasil.
4: O valor negociado pelas famílias chega a 10 bilhões de reais. Gabriela Noronha.
5: E para atingir ainda mais pessoas, a partir do dia 26, trabalhadores poderão utilizar parte do FGTS para quitar dívidas do Desenrola.
3: Quer reformar sua casa? Famílias com renda de até R$13 mil por mês podem financiar obra com juros mais em conta. É o Reforma Casa Brasil.
4: Dignidade. Programa Periferia Viva vai construir banheiros para 30 mil famílias que vivem sem estrutura sanitária básica.
3: Vamos saber mais sobre esses temas com o ministro das Cidades, Vladimir Lima.
4: E ainda, valorização da cultura.
3: No Espírito Santo, o presidente Lula assina medida de reconhecimento, preservação e promoção das culturas tradicionais e populares.
6: O investimento em cultura movimenta uma indústria potente, estimula a economia,